0: determinados companheiros nos incomodem presentemente. No entanto, será que temos vivido até agora sem incomodar a ninguém? Você acredita que alguém pode achar a felicidade admitindo-se infeliz? É necessário refletir diariamente sobre o que queremos para a nossa vida realmente. É necessário pensar diariamente sobre o universo e suas leis perfeitas, colocando-nos no lugar certo, na hora certa, ao lado das pessoas que precisam de nós. Olhemos ao nosso redor. Tudo está onde deveria estar. E nós? Como estamos? Conseguimos perceber isso? Conseguimos extrair disso forças para enfrentar os desafios? Conseguimos entender que tudo é um grande processo de aprendizado? Não somos um acidente de percurso, como pode até nos ter sido dito, mencionando uma possível gravidez inesperada. Assim, não gastemos nosso tempo com futilidades. Não nos afastemos dos caminhos que nos levam adiante. Não abdiquemos das oportunidades que a vida nos dá para entender melhor as questões importantes para nosso desenvolvimento. Pensemos antes de agir. Repensemos antes de reagir. Peçamos ajuda antes de tomar decisões importantes. Indaguemo-nos. Autoconheçamo-nos. Não aceitemos verdades sem antes uma análise minuciosa. As respostas sempre virão para os que realmente estamos interessados em nos melhorarmos. Para os que não pensamos apenas em nós mesmos, egoisticamente. Para aqueles que vivemos o amor e queremos aprender mais sobre ele. Pense nisso, mas pense agora. Chegamos assim ao final de mais um Pense Nisso. 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
27: Estamos de volta com mais um sucesso que você não esquece. Eu acredito que a música de hoje é uma das versões com personalidade de maior sucesso na música pop. A canção se chama Johnny B. Goode e foi escrita por Chuck Berry em 1958. Original do rock and roll, foi na década de 60 que ela se tornou uma das mais populares. Na letra, temos a história de um jovem cantor em início de carreira. Aliás, como esquecer a cena final do filme De Volta para o Futuro, de 1985, em que o personagem de Michael J. Fox, Martin McFly, detona o baile com uma execução endiabrada de Johnny B. Goode. Desde então, a canção foi gravada e regravada por várias vezes. Porém, a versão definitiva, em termos de originalidade e ousadia, é a de Peter Tosh, sem dúvida. O cantor jamaicano foi um dos fundadores da banda The Wailers e, com Bob Marley, regravou Johnny B. Goode em 1983. Sua versão é o que poderíamos chamar de um cover, com liberdades artísticas, pois a música do rock foi vertida para o reggae, tornando-se quase irreconhecível. E sua letra foi ligeiramente modificada para adaptar-se ao contexto jamaicano. Johnny B. Goode, no sucesso que você não esquece, com Peter Tosh.

Eu sou o Paulo Vaz e aguardo a sua audiência para mais uma história de um sucesso que você não esquece. Até a próxima edição. Bye, bye.

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1: Olá, ouvinte da Rádio Easy, seja muito bem-vindo ao Música e Vinho, nossa taça de conhecimento diária sobre o universo do vinho. Hoje falaremos sobre a fascinante vinícola brasileira Luiz Argenta. A região de Flores da Cunha, no Rio Grande do Sul, possui diversas vinícolas de destaque nacional e internacional. Dentre elas está a Luiz Argenta. A arquitetura é diferente, moderna e proporciona ao visitante excelente experiência. Um de seus propósitos é se inspirar no passado, mas com os olhos no futuro, harmonizando determinação e ousadia. E hoje é uma das mais modernas vinícolas do Brasil. A vinícola está localizada em uma das regiões mais altas da Serra Gaúcha, com montes que chegam a 885 metros de altitude em relação ao nível do mar. São 55 hectares de uvas viníferas, onde o controle de rendimento por planta é muito rigoroso. Em média, cada videira produz apenas 1 quilo de uva. São variedades de uvas viníferas como, por exemplo, Cabernet Sauvignon, Cabernet Franc, Merlot, Pinot Noir, Gewurztraminer, Sauvignon Blanc, Chardonnay, Ancelotta, entre outras. Todos os vinhos da Luiz Argenta são elaborados com uvas de seus próprios vinhedos. Conheça essa vinícola e prove seus maravilhosos vinhos. Valorize os vinhos nacionais e se surpreenda. Deixe sua sugestão de tema para o Música e Vinho lá no meu Instagram, @jonas.sommelier. E será muito bem-vindo. E agora curta Mobile Porcelain.

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Que o dia mais triste do teu futuro não seja pior que o mais feliz do teu passado. Que o teto nunca caia sobre ti e que os amigos debaixo dele nunca partam. Que sempre tenha as palavras cálidas em um anoitecer frio e uma lua cheia em uma noite escura. E que um caminho se abra sempre à sua porta. Que vivas 100 anos com um ano extra para arrepender-te. Que o Senhor te guarde em suas mãos e não aperte muito os seus dedos. Que teus vizinhos te respeitem, que os problemas te abandonem, os anjos te protejam e o céu te acolha. E que a sorte das colinas celtas te abrace, que as bênçãos de São Patrício te contemplem, que os teus bolsos estejam pesados e o teu coração leve. Que a boa sorte te persiga e a cada dia e cada noite tenhas um muro contra o vento, um teto para a chuva, bebida junto ao fogo, risadas que consolem aqueles a quem amas. E que teu coração se preencha com tudo o que desejas. Que Deus esteja contigo e te abençoe. Que vejas os filhos dos teus filhos. Que um infortúnio te seja breve e que te deixe cheio de bênçãos. Que não conheças nada além da felicidade desse dia em diante. Que Deus te conceda muitos anos de vida. Com certeza, Ele sabe que a terra não tem anjos suficientes. E assim seja a cada ano.

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0: 5h54 agora, bom dia.
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0: fica por aqui mais uma edição, então. Não, daqui a pouco tem mais. Aí, 6h10 de volta aí com mais clássicos pra você no Happy Day. Atenção, emissoras da Centro América. Vamos ver com o horário político, duração de 10 minutos. Se você vá para a internet, vá para o nosso site, por lá tem boa música, hein?
1: 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Voltamos com a programação normal em 10 minutos.
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0: Bem, 6:13, agora aquele momento de reflexão chegando.
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2: Julgue menos, entenda mais. Em uma aldeia no Líbano, vivia um médico muito sábio. Ele era um homem rico e por essa razão atendia a todos sem cobrar nada. Muitas pessoas caminhavam por dias para serem atendidas por ele. Esse médico tinha uma gata que todas as noites se sentava com ele na varanda e eles faziam companhia um ao outro até a hora de ir dormir. A gatinha era muito educada e sempre que estava com fome ia até a cozinha e ficava miando na porta até que o cozinheiro lhe dava um pote de comida. Certo dia, a gata não miou. Entrou na cozinha, subiu na pia, roubou um pedaço de carne que o cozinheiro ia preparar e quando estava fugindo, o cozinheiro a viu. Irritado com o atrevimento da gata, ele a enxotou da cozinha com uma vassoura. Naquela noite, a gata não apareceu na varanda e o médico ficou preocupado. No dia seguinte, ele começou a procurá-la e pediu ajuda de seus empregados. Quando viu o que estava acontecendo, o cozinheiro contou ao médico o que tinha havido no dia anterior. Logo, um de seus empregados apareceu contando que tinha encontrado a gata. O médico o acompanhou e eles descobriram que ela tinha tido filhotes e eles estavam na fase de começar a comer. Ele entendeu a atitude da gata e foi falar com o cozinheiro. A gata não roubou a carne por vontade própria, e sim pelo amor e pela necessidade de seus filhotes. Ela não deveria ter sido maltratada por isso. Qualquer mãe, para atender às necessidades dos filhos, pode tomar atitudes extremas. Vemos nessa história que o cozinheiro teve um julgamento precipitado sobre uma atitude, o da gata em pegar comida na cozinha. Atitude que não era comum de sua parte. E só depois, conversando com o patrão, ele entendeu o porquê daquela ação da felina. Ela estava pegando comida para dar aos filhotes. Aprendemos que os meios justificam as ações? Não, pois não é sobre o outro, e sim sobre a nossa capacidade de julgar equivocadamente o outro. Você consegue se lembrar da última vez que fez um julgamento errôneo sobre algo ou alguém e depois que soube dos fatos se arrependeu de ter julgado? Essa história nos ensina isso. Sobre não julgarmos o outro sem sabermos o que o levou a tal atitude. Sim, eu entendo que nem todas as atitudes serão justificadas ou desculpadas por causa do motivo que a ocasionaram, mas que possamos frear nossos julgamentos a respeito do outro. Lembrar que o Messias, enquanto esteve por aqui, disse que da mesma forma que julgarmos alguém, assim também seremos julgados. Pense nisso, mas pense agora. Chegamos assim ao final de mais um Pense Nisso. 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
0: 6:17.

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0: 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Top de 5 segundos para a formação de rede.

0: Terça-feira, 13 de outubro, Tribunal Regional Eleitoral inicia a preparação das urnas eletrônicas para o segundo turno.
1: Os procedimentos incluem a geração de mídias carga e lacre dos equipamentos em todo o estado.
0: Rondonópolis começa a construção dos dois primeiros viadutos da cidade para melhorar a mobilidade urbana.
1: As obras exigem mudanças no trânsito com investimentos que ultrapassam os 90 milhões de reais.
0: PRF flagra um motorista fazendo ultrapassagem proibida a cada 8 minutos. Na BR-163.
1: A ação educativa foi realizada entre Sorriso e Lucas do Rio Verde para conscientizar condutores e evitar acidentes.
0: E ainda, exportações de Mato Grosso registram aumento de quase 17% de janeiro a setembro.
1: A receita já ultrapassa 26 bilhões de dólares, impulsionada principalmente pelas vendas de soja no exterior.
0: Tem isso, tem mais. Até 8 horas da manhã, a primeira página está começando. Seis e trinta da manhã, excelente dia para você, ouvinte, obrigado pela companhia, pela audiência. Falamos alguns destaques locais, daqui a pouco também a gente traz a repercussão nacional. Hoje tem uma reunião importante no Tribunal Superior Eleitoral, é uma reunião de emergência com as equipes de campanha de Lula e Flávio para falar de regras de conduta nessa reta final aí de campanha. O presidente do Senado também marcou para quarta-feira a votação da PEC, que acaba com a escala 6-1. E há outro destaque aí internacional, o Papa, que vai ser internado hoje em Roma para a retirada de um nódulo no pulmão. Daqui a pouco a gente fala mais sobre esses assuntos extremamente importantes também no cenário nacional e internacional. O dia começa com 26 graus na capital do estado, máxima hoje que pode alcançar os 36. Continuamos com aquela previsão de chuva, são pancadas isoladas, mas tem previsão. Bom, eu sou Cleto Kipper e ao meu lado está ela, de volta do recesso, de volta do feriado prolongado. Yasmin Oliveira, bom dia.
1: Bom dia, Cleto. Bom dia para você, ouvinte. Excelente manhã, boa terça-feira. Vamos juntos com muita informação para você aqui no seu rádio até as 8 horas da manhã.
0: Dia do fisioterapeuta hoje, hein? Data para homenagear esses profissionais dedicados que trabalham diariamente na reabilitação, no cuidado, na melhoria da qualidade de vida de tantas pessoas. Você ou alguém da sua família já precisou desse acompanhamento de um fisioterapeuta para recuperar a saúde? Conta pra gente, hein?
1: Olha, hoje, 13 de outubro, também é a memória de San Carla Cutts. Uma homenagem ao jovem conhecido como padroeiro da internet, que inspira milhões de fiéis ao redor do mundo com seu exemplo de fé, devoção e uso da tecnologia para o bem.
0: Pois é, recentemente a gente teve a canonização do Acutis, inclusive com um menino ali de Mato Grosso do Sul recebendo o milagre dele. Então vale conhecer um pouco mais da história de São Carlos Acutis. Também celebramos nesta data o Dia Internacional para a Redução do Risco de Desastres, uma data criada pela ONU para falar de prevenção, de planejamento, incluindo protocolos de acolhimento e proteção animal em emergências. É o que separa o resgate do caos e salva vidas. Que essa terça, então, muita inspiração, boas energias. Um ótimo dia para todos nós. Vamos até 8 horas da manhã.
1: Falar com a Stephanie Gomes agora, ela vai trazer informações para a gente de como está o trânsito na região metropolitana nesta manhã. Bom dia, Stephanie.
2: Bom dia, Yasmin. Bom dia, Cleto. A todos os nossos ouvintes. Nesta terça-feira, o trânsito, ainda no começo da manhã, com poucas pessoas em algumas vias que eu passei, a movimentação ela estava calma até agora, sem muitos veículos trafegando. É claro que isso já está começando a mudar em algumas regiões aqui da capital. Eu começo pela República do Líbano, próximo à nossa emissora, e também da rodoviária de Cuiabá, onde o trânsito está tranquilo até agora. Temos veículos, mas não é um fluxo tão intenso, né? Na Avenida do CPA, a movimentação é um pouco maior, mas não temos registros de acidentes ou lentidão ali bem próximo da Trincheira dos Trabalhadores, pois devido ao horário, o trânsito continua seguindo normalmente por lá, tá? E para finalizar, eu quero falar de dois pontos, que é a Avenida dos Trabalhadores, porque a movimentação está bem calma e sem trânsito pesado, próximo ao cruzamento com a Edna Maria Albuquerque, bem próximo ali do Alphaville, então fica o recado para você, motorista. É claro, Yasmin, Cleto, durante a nossa programação, eu vou trazer outras atualizações e também sobre Várzea Grande. Eu volto com vocês.
0: Obrigado, Stephanie. Quem vai passar pela Serra de São Vicente precisa ficar atento às mudanças no tráfego nessa semana. A nova Rota do Oeste vai fazer serviços de manutenção entre hoje e sexta-feira, das 7 da manhã às 5 horas da tarde. O que os trabalhos incluem? Poda de árvores, risco com risco de queda, reparos de defensas metálicas, aferição de radares. E aí, durante as atividades, o tráfego vai funcionar em meia pista, naquele sistema pare-siga, com interrupções totais de até meia hora.
1: Na terça e na quarta-feira, os serviços serão na pista sentido Rondonópolis a Cuiabá. Já na quinta e na sexta, as equipes trabalham no sentido contrário, de Cuiabá a Rondonópolis. A orientação para você, motorista, é reduzir a velocidade, respeitar a sinalização e seguir as instruções das equipes. Para consultar as condições da rodovia, o motorista pode ligar ou enviar o WhatsApp para o 0800-065-0163, com atendimento 24 horas.
0: Tivemos um acidente nesse feriado prolongado envolvendo um ônibus que seguia de Sinop para Natal, no Rio Grande do Norte. O ônibus tombou na Serra da Petrovina, em Pedra Preta. Foi ontem. 16 passageiros estavam no veículo, 2 pessoas ficaram feridas, precisaram ser levadas para atendimento médico. Uma delas teve fratura no pé e a outra na clavícula. O acidente foi por volta de 5h20 da manhã. Segundo a PRF, o motorista relatou que teve um problema na direção, não conseguiu fazer a curva. Ele fez o teste do bafômetro, que deu negativo para o consumo de álcool. As causas do acidente continuam em investigação.
1: Agora a gente atualiza o estado de saúde de algumas pessoas que estavam envolvidas em um acidente. Neste fim de semana, a esposa e 2 filhos do motorista que morreu no capotamento da BR-163, lá em Rondonópolis, já receberam alta hospitalar e estão bem. Esse acidente, ele ocorreu na noite de sexta-feira. A família saiu de Várzea Grande e seguia em direção a Campo Grande, em Mato Grosso do Sul. Chovia forte no momento do acidente. Segundo a polícia, os 4 ocupantes estavam sem cinto de segurança. Durante a perícia, os agentes encontraram no carro um dispositivo conhecido como clipe, usado para desligar o alerta sonoro do cinto de segurança. O motorista morreu ainda no local.
0: Escuta só esse dado. Um motorista é flagrado fazendo ultrapassagem proibida a cada 8 minutos e meio na 163 entre Sorriso e Lucas. Os dados foram registrados durante uma ação educativa da PRF e da concessionária. Tâmara Figueiredo, quais são as informações? Bom dia.
3: Olá, bom dia, Cleto, bom dia, Yasmin, a todos que nos acompanham. Ao todo, 35 motoristas foram flagrados pelas câmeras de monitoramento e abordados pela polícia. Depois, eles assistiram às imagens das próprias infrações e receberam orientações sobre os riscos de ultrapassar em faixa contínua ou forçar uma manobra. A iniciativa faz parte do projeto Proteger, que busca conscientizar os condutores e evitar acidentes graves. Uma ultrapassagem indevida pode provocar uma colisão frontal e colocar em risco não só quem comete a infração, mas também quem segue corretamente pela rodovia. Por isso, ao pegar a estrada, respeite a sinalização, mantenha a velocidade adequada e só ultrapasse quando houver condições seguras. Na BR-163, alguns segundos de prudência podem fazer toda a diferença. Volto com vocês.
0: Muito obrigado, Tâmara, pelas suas informações. Yasmin, parece um negócio óbvio, né? Tem a sinalização ali que diz que não pode ultrapassar. Exige um pouco mais de tempo, de paciência, para ter o momento correto. Porque essas delimitações, essas sinalizações são colocadas de maneira estratégica. Se tem que é proibido ultrapassar, é para não ultrapassar. É porque tem uma curva, é porque tem um trecho que é perigoso. Mas, infelizmente, as pessoas insistem em desrespeitar.
1: E você sabe que antes as pessoas diziam assim, mas é porque agora, né, melhor dizendo, agora a pista tá duplicada, então dá para fazer ultrapassagem. Mas antes, quantas mortes a gente noticiou aqui já? Com um trecho de pista simples, a gente sabe que aquele trecho ali entre Sorriso e Lucas, Mutum principalmente, a gente tem muitos acidentes ali. A gente tem um alto número de carretas que trafegam por ali, de carros pequenos. E de fato, Cleto, eu frequento aquela região, passo por ali com muita frequência. Os motoristas fazem muita ultrapassagem, muitas ultrapassagens perigosas ali, assim, colocando a vida de outras pessoas em risco. Então a Tâmara trouxe aqui a informação de que depois, né, que essas pessoas foram flagradas, elas foram paradas e tiveram que assistir as imagens das próprias infrações delas de trânsito. Imagina só o constrangimento. Mas antes um constrangimento do que você perder a própria vida e tirar a vida de outras pessoas inocentes também. Então, motorista, fique atento, porque a rodovia, ela é toda agora com câmeras, ela é monitorada. E que pena que a gente precisa ter um monitoramento para seguir a regra que é certa e que é para cuidar da própria vida, né?
0: Rondonópolis começou a construir os dois primeiros viadutos da cidade para melhorar a mobilidade urbana. Essas obras exigem mudanças no trânsito. Vamos entender com a Alex Bettinardi se elas, de fato, já começaram a impactar no trânsito. Como é que tá a rotina por aí, hein, Alex? Bem-vindo.
4: Oi, Cleto, bom dia para você, Yasmin, e a todos que acompanham a Primeira Página. Não é uma obra pequena não, viu, Cleto? Estamos falando de dois viadutos com investimentos que, segundo os valores divulgados, passam dos 90 milhões de reais. O primeiro deles será construído num dos pontos mais movimentados da cidade, no encontro da Rua Fernando Corrêa da Costa com a Lions Internacional e Otaviano Muniz, próximo ali ao Rio Vermelho. Esse viaduto terá 204 metros de extensão, com a previsão de entrega até o final de 2027. Já o segundo viaduto será construído no encontro da Avenida dos Estudantes com a MT-270, com o anel viário, e liga também a Avenida Governador Júlio Campos. Nesse caso, a estrutura será ainda maior, com 384 metros de extensão. Agora, Cleto e Yasmin, tem um detalhe, viu? Quem precisa circular por essas regiões todos os dias tem que ficar atento. Com o avanço dos trabalhos, a rotina dos motoristas também deve mudar. A nova sinalização está sendo implantada justamente para preparar as vias que vão receber parte do tráfego durante as intervenções. Por isso, a orientação é redobrar atenção no volante, respeitar as placas, ficar atento às possíveis alterações nos trajetos todos os dias. Cleto e Yasmin, são essas informações. Volto com vocês na capital.
0: Obrigado, Alex. E antes do intervalo, tem cobrança de pedágio começando hoje num trecho também importante aqui no estado, né?
1: Para você, motorista, atenção, começa o sistema Free Flow nas rodovias MT-020 e MT-326, no trecho entre Paranatinga e Canarana. A cobrança será feita de forma eletrônica, sem cabines ou cancelas. Então, se você passa por esse trecho, fique atento. Para veículos de passeio, a tarifa é de R$13,67 por pórtico. Ao todo, são 6 pórticos instalados no trecho, que passa também por Campinópolis e Água Boa.
0: Quem tiver a tag terá o pagamento feito automaticamente. Também é possível consultar e pagar a passagem pelo aplicativo ou site da CS Rodovias Rota da Integração. Motorista também pode pagar nos totens de atendimento instalados no quilômetro 472 e 638 da MT-020. Novo pedágio, cobrança, está começando hoje entre Paranatinga e Canarana. Intervalo, na volta a gente traz a previsão do tempo, vamos falar de uma limpeza, mutirão de limpeza também, lá em Cáceres, no Rio Paraguai. E claro, trazer outras notícias em destaque para você, como por exemplo, as eleições, reta final aí desse segundo turno.

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0: Estamos de volta, de olho no tempo. Aqui na capital, o dia está ensolarado. 27 graus a temperatura nesse momento. 26 em Rondonópolis, 25 em Sorriso, 26 em Cáceres, Sinop 25, Barra do Garças 27. Então, entre 25 e 27 graus o início de manhã nas maiores cidades do estado. O que, que eu posso contar para vocês sobre a previsão do tempo? Que a gente tem bastante ar quente e úmido que está vindo da Bolívia, do Paraguai. Isso favorece, aumenta a umidade e a formação de instabilidades aqui em Mato Grosso. Desde cedo agora, tem previsão de pancadas na região norte, no sul, sudeste. Nas demais áreas o tempo fica mais firme, tá bom? Tem cidades hoje do estado que podem registrar 40 graus. Em Cuiabá, sol, aumento de nuvens pela manhã com pancadas de chuva à tarde e à noite. Máxima por aqui entre 36 e 37 graus.
1: Agora a gente fala sobre fogo. O Amazonas registrou 540 focos de incêndio em apenas 2 dias em 36 municípios. 36 estão em situação de emergência. Esses dados são do Instituto Nacional de Pesquisas Espaciais. Só no sábado, para você ouvinte ter ideia, foram identificados 494 focos, o maior número diário registrado no estado neste mês. As queimadas atingem áreas de floresta de difícil acesso e a fumaça já prejudica a qualidade do ar em Manaus. Para reforçar o combate ao fogo, o Ibama enviou 6 aeronaves e 290 brigadistas. A Força Aérea Brasileira também mobilizou 2 aviões para dar apoio a essas operações. Em Manaus, a Defesa Civil emitiu um alerta para os riscos à saúde causados pela fumaça. A orientação é evitar a exposição ao ar poluído, principalmente crianças, idosos e pessoas com problemas respiratórios. E por que é importante a gente falar sobre esses incêndios? Porque essa fumaça, dependendo de como está o tempo, pode chegar aqui a Mato Grosso. Então, fica aqui o nosso registro sobre esse incêndio lá na região norte do país.
0: No fim de semana, teve um mutirão de limpeza no Rio Paraguai, esse importante rio, né, para a nossa América do Sul. A limpeza ocorreu em Cáceres. O Jaconias Neto tem mais informações de como esse trabalho foi realizado. Jaconias, bem-vindo.
2: Olá, Cleto, bom dia também, Yasmin, caro ouvinte que acompanha o Primeira Página. Um passo muito importante. Esse mutirão, viu, Cleto, é feito há 38 anos e muita gente trocou o descanso para participar do mutirão de limpeza no Rio Paraguai. A ação é para recolher lixos acumulados nas margens antes do nível do rio suba e acabe levando toda a sujeira para o Pantanal. O mutirão reúne integrantes da comunidade, donos de imóveis e barcos e estudantes universitários. As equipes percorreram o rio para recolher os resíduos. O representante da Marinha, o tenente Walter Cunha, falou com a nossa equipe sobre a importância desse combate à poluição no rio. Vamos ouvir.
3: Toda uma questão social, assim, que pode, a gente pode usar esse aspecto para educar os alunos, os jovens, né? Da importância da gente manter o ecossistema limpo, sem degradação, sem poluição. Se você está navegando com a sua embarcação miúda ou não, uma embarcação maior, não importa, né? Trazer sempre o lixo de volta. Evitar, quando você atraca para uma pescaria, deixar lixo nas margens. Então, toda essa conscientização é muito importante, tá? Para a gente manter esse rio Paraguai, um rio tão extenso, de quase 3 mil quilômetros, né? 2.700 e poucos quilômetros aí de fluidez, de uma forma que no futuro a gente consiga manter pelo menos um patamar regular, assim, de proteção ambiental.
2: Olha, além de contribuir para a preservação do rio, o mutirão busca conscientizar a população sobre os perigos do descarte incorreto de resíduos e a importância de manter limpas as margens do Pantanal. Só no ano passado foram retiradas 4,5 toneladas de lixo. Nesta edição ainda não foi divulgado o feito e também o balanço do mutirão. Bem, essas são as informações da região oeste. Cleto e Yasmin, eu volto com vocês. Uma excelente terça-feira.
0: Muito obrigado, Jaconias. Rio Paraguai, que tem uma importância enorme, principalmente para o escoamento da safra, né? A soja liderou as exportações de Mato Grosso até o momento, então a gente fala sobre esse assunto. Nossa soja não é pelo Rio Paraguai em Cáceres, mas por um outro rio que fica mais a região norte. O volume exportado teve alta de 6% em relação ao mesmo período do ano passado, e o Fabrício Baldini traz um pouquinho mais desses números para a gente.
4: De janeiro a setembro deste ano, as exportações de Mato Grosso somaram 26 bilhões e 500 milhões de dólares, um aumento de quase 17% em relação ao mesmo período de 2025, quando as vendas chegaram a 22 bilhões e 700 milhões de dólares. Apesar da queda nas exportações de soja em setembro, no acumulado do ano, Mato Grosso registrou o crescimento nas vendas do grão para o exterior. Desde o início do ano, o estado exportou quase 31 milhões de toneladas, 6% a mais do que no mesmo período do ano passado. A receita chegou a 13 bilhões e 100 milhões de dólares, um aumento de 13,9% na mesma comparação com 2025. Quem explica é o diretor de estatísticas do comércio exterior, Erlon Brandão.
5: Foi um dos produtos que ajudou aquele aumento de 60% da exportação para a União Europeia. Um dos principais crescimentos foi soja. E o Brasil é muito competitivo em soja. Então, o Brasil consegue competir em soja em qualquer mercado do mundo. Eu acredito que não teria nenhuma dificuldade para esse redirecionamento.
4: Segundo o Valdecir Francisco Pinto Júnior, que é analista de gestão da informação do IMAC, a exportação de carne também segue em alta.
6: Com faturamento em alta de mais de 30%, e preços médios valorizados em mais

0: deles são mencionados em diferentes contextos. O material pode ajudar a definir os próximos passos da investigação e aumentar a pressão por providências.
1: O caso envolve citações a autoridades, relações com o Banco Master ligado ao banqueiro Daniel Vorcaro. Ministros e familiares citados negam irregularidades. A previsão é que os relatórios ajudem a esclarecer os fatos, orientem eventuais encaminhamentos à Procuradoria-Geral da República. Vamos acompanhar.
0: Agora um destaque internacional antes de irmos para o intervalo, falar do Papa Leão XIV, 71 anos de idade, passa por uma cirurgia hoje, terça-feira, para retirar um nódulo no pulmão. O procedimento será realizado em um hospital de Roma, na Itália.
1: Por causa da cirurgia, o Papa suspendeu compromissos até 20 de outubro. Segundo o Vaticano, a previsão é que a recuperação leve cerca de uma semana. O nódulo foi identificado em exames recentes. Até agora, não foram divulgadas informações que permitam determinar se a lesão é benigna ou maligna. A situação também levanta dúvidas sobre a primeira viagem do Papa à América Latina, que estava prevista agora para novembro, com passagens por Uruguai, Argentina e Peru. O Vaticano ainda não informou se o roteiro vai ser ou não alterado.
0: Tem um detalhe, Cleto, que é importante falar aqui também, só para a gente pincelar esse assunto, a transparência, né, dele falando sobre essa questão do nódulo, da retirada do nódulo, e é uma tradição de silêncio, na verdade, com relação aos assuntos de saúde do Papa. Então, o Papa Leão XIV rompe esse silêncio, também é um dos assuntos mais comentados hoje na mídia internacional, por mudar uma tradição. Agora sim, intervalo. Daqui a pouco a gente volta com mais informações para você. Você de Sorriso, Cáceres e de Rondonópolis tem o seu jornal local.

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4: Agora na capital, 27 graus, sensação térmica de 30 graus, a máxima hoje pode alcançar os 36. O dia está ensolarado, mas existe previsão de pancadas de chuva à tarde e à noite.
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0: 7:03, primeira página está de volta, um excelente dia para você que está ligando o rádio agora. A gente aproveita para atualizar o cenário em ruas e avenidas. Stephanie Gomes.
1: Olá, Cleto. Muitas pessoas já estão indo para os seus compromissos nesse horário, indo para o trabalho, faculdade, levar os filhos na escola, e por isso a movimentação já aumentou, tá? A Avenida Djalma Ferreira de Souza, próximo ao Parque Masahiro Kamura, onde essa via está bem movimentada, e é claro, um dos motivos também é ser uma região ali próxima à Avenida do CPA. Por isso o trânsito fica tão carregado. Ainda nessa região, a Avenida Doutor Vicente Emílio está com a movimentação bem parecida, por isso o motorista precisa de mais atenção e também um pouco mais de cuidado ao passar por essa região. Indo para Várzea Grande agora, a Avenida Brasil, uma das vias bem próximas ali da Alameda Júlio Miller, está com o trânsito carregado e a movimentação já é bem grande, por isso o motorista precisa ficar atento nessa região ali de transição entre Cuiabá e Várzea Grande. Eu volto com você, Yasmin, Cleto.
0: Muito obrigado, Stephanie, pelas informações. Bom, estamos saindo de um feriado prolongado, Yasmin, e as pessoas já querem saber quais são os próximos feriados que nós temos. Você detalha pra gente?
2: É, o pessoal tá planejando já os próximos dias de descanso e até o fim do ano o Brasil terá 4 feriados nacionais e 3 deles podem proporcionar fins de semanas prolongados. Então, pra você que gosta de curtir a folga e gosta de se planejar com antecedência, atenção, o próximo será o dia de finados, dia 2 de novembro, vai cair também em uma segunda-feira. Já o dia 15 será a proclamação da República, ela cai em um domingo. Dia 20 de novembro, o Dia da Consciência Negra, será numa sexta-feira. E o Natal, que é dia 25 de dezembro, também cairá em uma sexta-feira. Vale lembrar que a folga depende da jornada de trabalho e das regras de cada categoria. Quem precisar trabalhar em feriados pode ter direito ao pagamento em dobro ou folga compensatória, conforme a legislação aplicável. Por isso, a dica é você se organizar com antecedência, conferir as regras do seu trabalho e aí fazer, se programar para conhecer lugares, sair de casa, sair um pouco da rotina. Sempre bom, né, Cleto?
0: Um vídeo aqui de Cuiabá repercutiu nas redes sociais. Dar passagem a uma ambulância pode gerar uma dúvida para o motorista. E se para liberar o caminho for preciso avançar o sinal vermelho, a manobra pode resultar em multa? Olha, pelo Código de Trânsito Brasileiro, avançar o sinal vermelho é infração gravíssima. Já os veículos de emergência têm prioridade, quando estão em serviço de urgência. Sirenes, luzes acionadas, mas isso não significa que o motorista tenha autorização automática para furar o sinal. A multa, R$ 293,00, além de 7 pontos na carteira. A orientação, reduzir a velocidade sempre que possível, abrir espaço com segurança, sem invadir o cruzamento. Se não tiver outra alternativa, a circunstância pode ser analisada em eventual recurso. E como isso funciona na prática, então? A gente bateu na porta da CEMOB e conversou com a secretária Franciane Lacerda. Ela explica, então, quais os cuidados e como você pode proceder caso receba uma multa nessa situação que a gente está comentando.
3: As ambulâncias em serviço de urgência, com os dispositivos sonoros e luminosos acionados, têm prioridade de passagem. Isso significa que o motorista deve facilitar a passagem da ambulância, deslocando-se para a direita e parando se for necessário para liberar a via. Mas atenção, porque essa prioridade não significa que o condutor tenha autorização automática para avançar o sinal vermelho. Então, o que se deve fazer nessa situação? O motorista deve observar as condições do trânsito e procurar facilitar a passagem da ambulância. E se for necessário ultrapassar a linha de retenção ou avançar o sinal, é importante lembrar que não existe uma isenção automática de multa prevista no CTB. Se houver autuação por parte daquele condutor por essa conduta, ele poderá apresentar defesa e comprovar as circunstâncias do ocorrido. Para que o caso seja analisado nas rotatórias, a orientação é a mesma. Sempre facilita a passagem do veículo de emergência com segurança, sem realizar manobras bruscas ou ainda manobras perigosas.
0: Para quem receber a autuação, é importante guardar a notificação, reunir provas com vídeos, testemunhas, data, horário, local da ocorrência. O recurso ele pode ser apresentado e a regra principal é dar passagem aos veículos de emergência sem colocar outras pessoas em risco.
2: Agora a gente tem a coluna da Graciele Pisato, Gestão Corporativa.
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5: Olá, como é que o dia começou aí pra você? Espero que muito bem. Essa semana celebramos o Dia das Crianças. E hoje eu quero aproveitar essa data para fazer um convite um pouco diferente. Que tal olhar para a criança que você foi? Você se lembra de como você era quando criança? Quais brincadeiras gostava mais? O que que você inventava? Que perguntas você fazia? E que sonhos você tinha? Se você encontrasse hoje a criança que foi, será que ela reconheceria a pessoa que você se tornou? Como que ela iria olhar para você hoje? Interessante a gente imaginar essa cena, né? Um encontro com eu de hoje com a minha criança do passado. Quando a gente cresce, a gente vai ganhando experiência, conhecimento, responsabilidades. Mas será que nesse caminho a gente também não vai perdendo algumas coisas importantes? A curiosidade de descobrir, a espontaneidade, né? Ter a coragem de ser, né? Quem a gente quer ser. A coragem de experimentar coisas novas, de inovar, de errar. Observe uma criança aprendendo a andar, por exemplo. Ela tenta, perde o equilíbrio, cai, levanta, tenta de novo. O erro faz parte do aprendizado. Às vezes até chora, para de chorar, levanta. À medida que a gente vai crescendo, parece que a nossa relação com erro muda. A gente começa a se preocupar mais com o julgamento dos outros, com a necessidade de acertar sempre, com a imagem que a gente quer transmitir, e os medos vão chegando. Muitas vezes a gente deixa de experimentar, não porque a gente é incapaz, mas porque a gente tem medo de não conseguir. Agora pensa aqui comigo, quantas coisas você já deixou de fazer, não por falta de capacidade, ou capacidade de se desenvolver talvez, mas por medo de errar, medo de não dar conta. Uma conversa que pode ter sido adiada, uma oportunidade profissional que você não aproveitou, um sonho que continua esperando aquele momento perfeito. E nas empresas, organizações, isso também acontece. A gente fala tanto de inovação, criatividade, desenvolvimento, mas será que a gente oferece espaço para que as pessoas experimentem, para que elas possam fazer perguntas, para que elas possam aprender e errar, né? E aprender com erro? Ou será que a gente está apenas formando profissionais que preferem não arriscar para não serem julgados? Então, nessa semana do Dia das Crianças, fica aqui meu convite. Que tal resgatar um pouquinho daquela criança curiosa, criativa, cheia de vida, de possibilidades, de riso fácil que você tenha sido no passado? Uma excelente semana para você.
2: Uma boa reflexão aí da coluna trazida pela Graciele Pizzato, né? Agora, 7:11, a gente muda de assunto. Mais de 700 pessoas já mudaram o primeiro nome diretamente em cartórios de Mato Grosso. Desde julho de 2022, 713 alterações foram registradas no estado, depois que a legislação federal facilitou esse procedimento. A Fabiana Barbosa, que é psicóloga, ela fala pra gente sobre a importância dessa mudança.
6: Parece que é só uma coisa burocrática, uma coisa boba, mas do ponto de vista psicológico, o nosso nome, ele nos ajuda a construir a identidade. A gente pergunta quem é você, eu sou a Fabiana, e isso é onde a gente se reconhece nas relações. Algumas pessoas mudam, dão apelidos de forma mais afetiva. É como o mundo vai nos conhecendo mesmo, né? Faz essa sensação de respeito, de pertencimento, de eu tô sendo reconhecido por algo que faz sentido para mim, por um nome que faz sentido para mim. E isso é muito rico, é muito precioso, nos ajuda a se conectar com a gente mesmo e com o mundo de uma forma melhor. Então, uma criança que vai crescendo, se tornando um adulto, que não se reconhece no próprio nome, que aquilo não representa, que se sente humilhado, que se sente constrangido, isso pode produzir sofrimento emocional.
2: A regra vale para quem tem 18 anos ou mais. O pedido pode ser feito em um cartório de registro civil, sem a necessidade de apresentar uma justificativa ou entrar em uma ação na justiça. A mudança pode ser uma opção para quem sofre constrangimento com o nome, tem uma grafia complicada ou é conhecido por outro nome no dia a dia. Segundo a psicóloga Fabiana Barbosa, os números também devem provocar uma reflexão em cada um de nós. Vamos ouvir o que ela disse.
6: É uma discussão que nos convida a olhar para as pessoas com muito mais respeito, com sensibilidade. A gente não sabe como a pessoa viveu, o que que aquele nome está representando na história de vida dela, quanto tempo ela escolheu assim para tomar essa decisão. Às vezes, para outras é só uma questão prática, mas para outras tem significado profundo. O convite aqui é a gente entender que a identidade de alguém não precisa ser julgada a partir das próprias referências que eu tenho, é a referência do outro que vai fazer sentido na vida do outro. Quando a gente respeita o jeito que alguém quer ser identificado, quer ser chamado, a gente também reconhece a sua autonomia, a dignidade, o direito de construir a própria história.
2: Bom, mas existem limites, tá? A alteração do primeiro nome sem justificativa pode ser feita uma vez diariamente, diretamente, melhor dizendo, no cartório. Para uma nova mudança, é preciso recorrer à justiça. Para crianças e adolescentes, as regras são diferentes e a alteração pode depender de autorização judicial. E um detalhe importante, mudar o nome não apaga a história civil da pessoa, dívidas ou contratos, tá? Depois da alteração, é preciso atualizar documentos e cadastros. Hora do intervalo.
0: Na volta tem entrevista aqui no estúdio, a gente recebe o deputado mais votado em Mato Grosso, deputado estadual e presidente da Assembleia Legislativa. Vamos bater um papo aqui sobre a presidência e também sobre outros assuntos importantes para o nosso estado. Já voltamos.
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1: Trânsito bem carregado nesta terça-feira e eu atualizo agora o motorista de Várzea Grande e também de Cuiabá, começando pela Avenida Oswaldo da Silva Correia, bem próximo do Parque Mãe Bonifácia. Temos um trânsito bem carregado, uma fila bem grande de veículos nesse momento e por isso o motorista deve sair de casa com antecedência. Mesmo cenário na Miguel Sutil, ali bem próximo aqui também do Parque Mãe Bonifácia. Indo para Várzea Grande agora, eu atualizo você, motorista, falando da Siriaco Cândia, que a movimentação é bem grande por lá. Temos também essa fila extensa de veículos, um trânsito lento, bem parado ali sobre a ponte. É claro, no sentido Várzea Grande, Cuiabá, essa lentidão é bem maior e no sentido contrário, essa movimentação fica um pouco mais calma. Mas é claro, durante a programação eu trago outras atualizações.
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0: Bom, os números do mercado financeiro ainda são da sexta-feira. Isso porque nós tivemos um feriado prolongado. Então, na sexta-feira, o cenário eleitoral ele voltou a mexer com a expectativa dos investidores. Novas pesquisas indicaram vantagem de Flávio Bolsonaro sobre Lula. A inflação brasileira também foi destaque. Indicador subiu 0,8% em setembro, após queda de 0,3% no mês anterior. Enquanto isso, incertezas também continuam sobre o conflito lá no Oriente Médio, que continuaram a impactar no petróleo. O presidente americano afirmou que não atacaria o Irã antes das eleições de meio de mandato, citando conversas produtivas, inclusive, com Teheran. Como é que ficou o mercado, então, na sexta? Dólar, R$ 4,98. Euro, R$ 5,58.
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0: Estamos de volta para falar de eleições. O Tribunal Regional Eleitoral começou hoje a preparação das urnas eletrônicas para o segundo turno. A votação está marcada para o dia 25 de outubro. Os procedimentos incluem geração de mídias, carga, o lacre dos equipamentos. As atividades vão ser realizadas pelos cartórios eleitorais de todo o estado.
1: A geração de mídias é a etapa em que são preparados os arquivos com os dados necessários para o funcionamento das urnas. Aqui em Cuiabá, a cerimônia começa hoje, daqui a pouco, às 8 da manhã, com a geração de mídias das zonas eleitorais que atendem Cuiabá, Corizal, Várzea Grande e Nossa Senhora do Livramento. A partir de quarta-feira, começam os procedimentos de carga e lacre. Outras zonas eleitorais da capital e de Várzea Grande também realizam essas etapas ao longo da semana. O objetivo é garantir a transparência dos procedimentos antes da votação do segundo turno, no dia 25 de outubro. A gente vai falar sobre isso mais daqui a pouquinho também aqui no jornal, sobre o voto em trânsito. Mas agora temos a entrevista.
0: Pois é, passadas as eleições aqui no nosso estado, primeira página recebe hoje aqui no estúdio o deputado estadual Max Russi, reeleito com quase 87 mil votos, foi o candidato mais votado para L. Max Russi também está à frente do Parlamento Estadual. Deputado, bom dia, bem-vindo.
2: Bom dia, Cleto, bom dia, Yasmin, obrigado pelo convite, é um prazer poder aqui falar um pouquinho do nosso mandato e agora reeleito para um novo mandato.
0: Vamos lá, o que o senhor conseguiu fazer à frente da Assembleia Legislativa, como é que foi esse período e o que o senhor já planeja olhando para o futuro?
2: A Assembleia esteve muito presente em todas as pautas que foram importantes para Mato Grosso. Se colocou ao lado do agronegócio na questão da moratória da soja e da carne, se colocou ao lado do servidor no início do ano no debate do RGA, se colocou ao lado do comerciante, do empresário na questão da TACIN, na taxa do corpo de bombeiro, para que a gente pudesse não cobrar os últimos 5 anos e também não ter cobrado o ano passado. Então, esses são alguns dos exemplos, alguns dos projetos que passaram dentro da Assembleia. Eu poderia citar uma infinidade de projetos importantes aí que passaram e a Assembleia se colocou ao lado da população, porque ali é a casa do povo, para ouvir, para escutar, para debater, porque através de uma indicação, um requerimento, um projeto de lei, uma audiência pública, um instrumento do parlamento, fazer com que a gente possa receber essas demandas e fazer alguma propositura, algo que leve benefício a um segmento, a uma categoria ou atenda uma parte importante da nossa sociedade.
0: Agora, recentemente o senhor disse que quer buscar reeleição. A gente gostaria de entender um pouco mais por que buscar reeleição, o que o senhor está planejando?
2: É um direito, né? Eu posso uma reeleição, tô concluindo meus 2 primeiros anos e eu acho que a gente fez uma boa entrega, né? 18 deputados dos 24 voltar à Assembleia, sinal que a Assembleia entregou nos últimos 4 anos e vou colocar o nome à disposição. Lógico que eu não sou candidato de mim mesmo, né? Vai ter que ter o apoio da maioria dos deputados, vamos conversar com todo mundo, vamos debater, vamos ver se a gente consegue e ter muita vontade de continuar conduzindo o Parlamento Estadual pelos próximos 2 anos.
1: O Podemos, ele ampliou a bancada dele, né? Declarou também que apoia o Otaviano Pivetta. Na prática, o que significa os deputados nesse sentido do partido? Eles vão apoiar mais o governo? Como é que vai ser essa relação?
2: A gente esteve junto com o Otaviano Pivetta na campanha, né? A gente apoiou a eleição dele. Não seria nem lógico, né? Você apoia um candidato e logo depois que o candidato elege, você não está junto. Então, você tem que apoiar porque a população escolheu. Na democracia, nada é mais soberano que o voto. Todo mundo tem um voto só, vale só um. Por isso que é importante esse voto ser pensado, analisado. E essa população escolheu o Otaviano, escolheu essa Assembleia Legislativa e a gente vai apoiar. Com a independência que a Assembleia tem que ter, ou principalmente como presidente tem que fazer esse papel, mas apoiar as medidas que são importantes para o Mato Grosso. Acreditamos muito no governo do Pivetta, acreditamos que possa fazer um grande governo, deixar uma boa marca. Fez isso no município de Lucas do Rio Verde e vamos trabalhar, vamos ajudar para fazer isso também em Mato Grosso. Acreditamos nessa política e vamos estar dando essa força nesse início de mandato para que ele possa implementar as ações e os projetos que são importantes. Porque no final da conta, o que nós precisamos é melhorar a qualidade de vida do nosso povo, é fazer uma boa entrega de serviço público à nossa população.
0: Presidente, queria falar sobre emendas parlamentares. Eu tenho um levantamento da Cefaz aqui. O valor previsto atualmente para cada deputado estadual é de 27 milhões e meio de reais. Existe uma discussão na Justiça, né? Sobre o limite das emendas parlamentares de 2% da receita do Estado. Isso é questionado, inclusive, no STF pelo governo do Estado. Então, como é que a Assembleia enxerga essa disputa?
2: Não, de forma bastante tranquila, né? Está no STF, estamos esperando uma decisão, já tem uma certa maioria de uma diminuição aí e se acontecer a decisão a gente vai cumprir, né? Nós precisamos respeitar a decisão. Agora, a emenda parlamentar tem feito com que muitos recursos cheguem a muitos municípios de Mato Grosso, porque são recursos menores, são obras pequenas que o governo do estado, eu entendo que o governador tem que pensar no macro. De levar, por exemplo, desenvolvimento para uma região que não está chegando ao desenvolvimento, fazer projetos macros que atendam. E o deputado fazer o atendimento micro, de certa forma. Por quê? Porque é um posto de saúde, é uma creche, é uma ambulância, um ônibus para pai, uma piscina coberta para uma pai, que a gente, eu, por exemplo, várias emendas, um campo society iluminado num município que não tem, por exemplo, que chegou através de uma emenda. Então, através desses recursos, poder chegar e fazer esse atendimento. E o governador cuidar dos grandes hospitais, das grandes MTs, das construções das escolas em localidades que têm necessidade, enfim, de projetos maiores que o estado de Mato Grosso necessita.
0: Muito se critica do uso de emendas parlamentares para shows, para eventos. Como é que a AL trabalha nisso? Vocês, os senhores internamente na AL, vocês discutem esse assunto?
2: Não, acho que toda crítica é importante. Eu acho que essa tem algum fundamento, sim. Agora, a gente não pode pensar que, por exemplo, é só uma nota, vamos trabalhar só por educação, porque o povo também, tem um pessoal que sobrevive da cultura, tem um pessoal que vende o salgado, vende a pipoca, vende o doce, participa do evento, tem um cantor que depende dos eventos, então a gente tem que ser uma mescla. O ser humano, e aí nós estamos tendo muitos problemas psicológicos, ele tem que ter um pouquinho de tudo, tem que ter um pouquinho de lazer, tem que ter trabalho, tem que ter a religião, ou seja, para a gente conseguir ter um psicológico bom, particularmente entendo dessa forma, né? Eu já, por exemplo, tenho que ir um pouquinho para a beira do rio, ou seja, você tem que fazer um pouquinho de tudo para você poder ter uma qualidade de vida melhor. Então, o evento é cultura, o evento você leva, às vezes, você dá condição de uma pessoa que tem um sonho de assistir um show do Gustavo Lima, mas não consegue pagar 300, 200 reais, 400 reais para ir na Musiva assistir ou tal. Às vezes uma festa, ele tem essa oportunidade de realizar um sonho, porque existe isso na nossa sociedade. Então a gente tem que pensar, agora não pode ser demais, não pode ser exagerado, tem que ser com controle, tem que ser com eficiência e tem que ser bem gasto. Eu acho que esse controle tem que acontecer, esse debate pode acontecer, não cortando 100%, mas talvez limitando, achando uma mola de arrumação aí para que a sociedade também não se sinta, não ache errado também esses investimentos.
1: O senhor recebeu 87 mil votos, foi o deputado mais bem votado aqui em Mato Grosso e é um número muito expressivo. O que para o seu eleitor que votou no senhor e para todos, né, de Mato Grosso, afinal de contas, é um representante público, qual que vai ser a sua prioridade nessa próxima gestão?
2: Olha, eu agradeço muito por esses votos, confesso que aumenta muito a minha responsabilidade, mas eu trabalhei muito nos últimos 4 anos dentro da Assembleia. Nós criamos uma Câmara Setorial temática da saúde indígena, porque tinha hospitais que não atendia só porque era indígena. Fizemos uma discussão da questão da enfermagem, assumimos a causa animal, não tinha no orçamento do estado uma rúbrica para a causa animal. No estado, isso que aquilo que eu falei, eu não sou um deputado de uma nota só, a gente tem que pensar em todas as políticas públicas que são, porque tem uma parte da nossa sociedade que quer isso, que entende que isso é importante. Então nós fizemos isso, trabalhamos a questão da mineração, porque eu entendo que o agronegócio tem desenvolvido bastante, mas a mineração tem um potencial tão grande quanto o agronegócio em municípios de economia exaurida, onde o agronegócio não chega para gerar emprego, para gerar renda, para gerar qualidade de vida, lógico, preservando, conservando, fazendo de forma legal. É possível avançar muito. Então, eu trabalhei muito. Trabalhamos em Jaciara, fizemos o primeiro condomínio de idoso do estado de Mato Grosso, um dos primeiros do Brasil. É um projeto que enche o meu coração de alegria. Por quê? Porque você está cuidando da melhor idade, você está cuidando dos nossos idosos. Então, tem uma série de políticas públicas que precisam avançar. A questão das crianças neurodivergentes, falei há pouco, nós precisamos criar uma política pública estadual. Hoje não tem. Alguns municípios fazem atendimento, outros não fazem nada. As mães são abandonadas aí, Cleto. Fica uma culpa para nós homens. Muitos dos homens abandonam as mulheres quando tem a criança, porque acho que é um problema e não é doença, longe disso, mas precisa de atenção, precisa de um cuidado, e aí o homem é bom para fazer, mas depois acaba largando, mas a mãe não larga do seu filho. Então nós precisamos criar uma política pública para chegar a todos os 142 municípios. Alguns municípios fazem o atendimento, outros não fazem nada. Essas mães ficam largadas sem assistência, sem laudo, sem uma sala, sem um profissional, para-se o atendimento na metade, não dá para continuar. O estado, a gente tem tanto orgulho desse estado, nosso é rico, produz, é campeão de tudo, e deixam crianças abandonadas, deixam idosos abandonados, e o deputado Marcos tem trabalhado essas pautas. Vou trabalhar ainda mais forte nesse mandato, porque a população me deu esse poder através do voto. Eu preciso fazer e representar bem e fazer jus a esses quase 87 mil votos que eu tive.
0: Vamos acompanhar, vamos fiscalizar o trabalho.
2: Isso é bom.
0: Só para encerrar, pergunta que não pode faltar: concurso público da AL. vai sair do papel, já tem prazo, o que que o senhor pode adiantar pra gente?
2: É uma necessidade da Assembleia, é uma necessidade, nós não tínhamos condição de fazer antes. Ah, mas por que que não fez antes? Porque nós tínhamos algumas pendências judiciais, algumas brigas de servidores e algumas disputas. Então, enquanto tinha essa disputa, se o servidor fica, se não fica, se não sai, não tinha como fazer. Agora tem uma necessidade, tem que fazer, espero ser reconduzido para a presidência, mas se não for, o próximo presidente vai ter que fazer também, porque é um caminho sem volta. Então a gente vai ter o concurso público, sim, vamos realizar, vamos começar a organizar. O nosso recurso humano, inclusive, já começou isso. Começou como? Fazendo levantamento, ver qual o setor, o que precisa, como que a gente vai fazer dentro do que é racional, é correto e necessário. Então a gente tá fazendo esse estudo já e vamos realizar o concurso público.
1: Isso para o próximo ano já.
2: Olha, acredito muito que sim. Talvez não no início do ano, porque a gente está fazendo esse estudo, a gente tem que lançar, contratar uma empresa. Então tem um trâmitezinho aí para que demora um pouco. Mas acredito que até o final do ano é necessidade. Nesses próximos 2 anos, o próximo presidente eu tenho certeza que terá. Não pode não ser o deputado Max. Eu tenho certeza que quem for vai ter que realizar o concurso público.
0: Muito bem, recebemos aqui no Primeira Página presidente da Assembleia, deputado estadual Max Huss. Excelente semana e volte sempre.
2: Obrigado, Cleto. Obrigado, Yasmin. Obrigado à grande audiência da Central América. Eu fico feliz de poder estar aqui e agradecer essa oportunidade. É sempre muito bom a gente falar do nosso mandato. Sempre peço a Deus que me dê sabedoria para que eu possa tomar as melhores decisões, principalmente como chefe de um poder, né, do poder legislativo, que passa tudo por ali. E se eu não tomar uma boa decisão, prejudica uma parte importante da nossa população. E as pessoas que, os 86.934 eleitores, homens e mulheres que acreditaram no deputado Max, tem a certeza que vai ter um deputado que vai trabalhar ainda mais nesses próximos 4 anos para poder valorizar e honrar esse voto que eu tive na urna no último dia 6 de outubro. Então, obrigado a todos os matogrossenses, aproveitar a grande audiência, desculpa aí, agradecer a todos os matogrossenses, a todos aqueles que acreditaram no deputado Max, que fizeram, votaram no 20.000, pode ter certeza que eu vou honrar esse voto.
0: Bom, intervalo e na volta a gente fala sobre a votação do fim da escala 6x1, tá pautado para quarta-feira lá no Congresso, daqui a pouco a gente comenta mais esse assunto aqui no Primeira Página.

0: mas o ser humano como um todo.
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0: Estamos de volta com a primeira página, 7h34. Vamos fazer contato com a Stephanie Gomes, que tem informações atualizadas sobre o trânsito. Inclusive, tem um acidente neste momento. Em qual local, Stephanie?
1: É isso mesmo, Cleto. A gente já começa a nossa entrada falando sobre o trânsito. Esse acidente aconteceu ali bem na rotatória do Monte Líbano. Aconteceu entre uma caminhonete e uma moto, segundo informações que recebemos. Até agora há pouco, o motociclista já estava recebendo atendimento médico na via. Então, por isso, parte dessa avenida está interditada para realizar esses primeiros socorros, né? Então, só confirmando agora uma informação que a gente acabou de receber, que o trânsito já está liberado, tá? O veículo e as vítimas já foram retirados do local e está totalmente liberado, mas pode ser que ainda fique impactado um pouco por causa dessa lentidão. Agora vamos para outro ponto, falando da Gonçalo Antunes de Barros, na região do Córrego do Barbado, onde temos uma movimentação carregada e trânsito lento também. Passando para Várzea Grande, agora eu quero falar de uma grande via do município, que é a Mário Andreasa. Na região ali mais central de Várzea Grande, o trânsito está fluindo bem, porém, ao chegar na região de transição ali, já apresenta bastante lentidão sobre a ponte. Para finalizar, eu quero falar sobre a Avenida Júlio Campos, próximo à Paróquia São Sebastião. Tem trânsito lento e o motorista que pretende passar por ali deve ir com um pouco mais de paciência. Lembrando também que o nosso WhatsApp ele continua aberto para você, nosso ouvinte, para além de participar do jornal, enviar o seu alerta de trânsito de onde quer que você esteja. Cleto e Yasmin, eu volto com vocês.
0: Obrigado, Stephanie, pelas informações. Esse acidente foi bem ali na descida da República do Líbano. Você faz essa descida e daí logo já sobe, né? Mas é na descida, tem um retorno. Ali é comum, viu? Infelizmente acontecem muitos acidentes nesse retorno ali da República do Líbano. Obrigado pelas informações. Motociclista está sendo levado agora pelo SAMU. O carro não está mais no local, mas a princípio nada grave. A gente volta a falar sobre política.
2: Isso mesmo, Cleto. Vamos falar sobre as eleições agora, porque o Tribunal Superior Eleitoral vai realizar hoje, terça-feira, uma reunião de emergência com as equipes jurídicas e coordenadores das campanhas de Lula e Flávio Bolsonaro. Esse encontro, convocado pelo presidente da Corte, o Cássio Nunes Marques, ele busca alinhar regras de conduta e conter a escalada, né, de representações que tem nessa reta final do segundo turno. No fim de semana, a própria cúpula do TSE tomou decisões divergentes em torno das redes sociais e canais de mensagens.
0: Alguns eleitores têm dúvidas sobre o voto em trânsito no segundo turno, marcado para 25 de outubro. Mas atenção, quem não fez o pedido dentro do prazo, não pode mais solicitar essa modalidade. Segundo a Justiça Eleitoral, o prazo para pedir o voto em trânsito terminou em 20 de agosto. A solicitação deveria ter sido feita entre 20 de julho e 20 de agosto. O voto em trânsito permite o eleitor votar em outras cidades desde que tenha habilitação ali dentro do prazo, tá? Quem pediu para o primeiro turno não está automaticamente habilitado para votar dessa forma no segundo turno. Mas quem não votou no primeiro, realizado em 4 de outubro, pode votar normalmente no segundo, desde que esteja com a situação eleitoral regular. Cada turno é considerado uma eleição independente. Quem não puder comparecer à votação deve justificar a ausência. O prazo para justificar o primeiro turno termina em 3 de dezembro. Já para o segundo turno, o limite é 8 de janeiro.
2: Bom, agora a gente fala sobre um assunto que está em discussão e todo mundo de olho nesse assunto, né? O fim da escala 6x1, que pode ser votado amanhã, quarta-feira, em primeiro turno. A decisão é do presidente do Senado, Davi Alcolumbre, da União. Ele, na última semana, o plenário já realizou 3 das 5 sessões de discussões necessárias antes da primeira análise. E aí, a PEC já foi aprovada em 2 turnos na Câmara e também passou pela Comissão de Constituição e Justiça no Senado. Agora, precisa cumprir as etapas de discussão e ser aprovada em 2 turnos pelos senadores. Para passar, são necessários pelo menos 49 votos em cada turno. Se o texto for aprovado sem mudanças, poderá ser promulgado pelo Congresso. A mudança, se aprovada, será feita de forma gradual.
0: Essa semana é uma semana importante para o nosso estado. A divisão de Mato Grosso completou 49 anos. Marcou a criação de Mato Grosso do Sul. A mudança foi oficializada em 11 de outubro de 1977, durante o governo militar, sem consulta popular. Algumas pessoas tratam como divisão, outras como a criação de Mato Grosso do Sul. Existe até uma polêmica em torno dessa palavra. Na época, a decisão gerou divergências políticas. Enquanto Campo Grande comemorava, então, a criação de um novo estado, Cuiabá via com preocupação a perda de território, força econômica e influência política.
2: Antes dessa separação, Mato Grosso tinha 93 municípios. Após a divisão, o estado ficou com 38, enquanto Mato Grosso do Sul surgiu com 55.
0: A lei foi publicada em 12 de outubro de 1977, mas o novo estado só foi instalado em 1º de janeiro de 1979. Quase 5 décadas depois, a divisão, ou a criação, né, segue como um marco na história dos dois estados.
2: E por falar em divisão, em separação de estados ou criação, lembra daquela disputa judicial que estava lá no STF sobre Mato Grosso e Pará? Pois é, teve uma novidade. Mato Grosso vai ter que pagar cerca de R$133 mil ao Pará por causa de uma disputa judicial sobre os limites territoriais entre os dois estados. A decisão é do Supremo Tribunal Federal, que determinou o pagamento de honorários advocatícios. A decisão, essa divisão territorial, foi demarcada em 1922 e confirmada pelo Supremo em 2020. Mesmo assim, Mato Grosso voltou a questionar os limites em 2023 com uma nova ação judicial.
0: O caso também envolve propriedades rurais que ficam fisicamente no Pará, mas que ainda têm registros vinculados a Mato Grosso. Um acordo prevê um levantamento dessas áreas para examinar, encaminhar, melhor dizendo, a regularização dos imóveis. Com a decisão, o pagamento deverá ser feito por precatório, uma ordem judicial para quitar dívidas do poder público.
2: 7h40, a ministra do Supremo Tribunal Federal, Carmen Lúcia, confirmou presença na abertura da Semana do Conhecimento da UFMT aqui em Cuiabá. A palestra está prevista para hoje, terça-feira, 13 de outubro, à 1h30 da tarde, lá no Teatro Universitário, com o tema Ciência e Democracia, Caminhos para a Equidade.
0: A participação tinha sido cancelada no fim de setembro por causa de um compromisso internacional da ministra. Com a mudança na agenda, a universidade confirmou a realização da conferência. Quem já tem ingresso deve ficar atento ao acesso, que será liberado entre 11 da manhã e 1 hora da tarde. Quem não puder acompanhar presencialmente, poderá assistir a transmissão ao vivo pela TV Universitária, no canal 2.1 e também pela internet.
2: Agora a gente fala sobre concurso, termina amanhã, atenção você, termina amanhã dia 14 as inscrições para o concurso público da Secretaria de Estado de Meio Ambiente de Mato Grosso. A seleção é para a formação de cadastro de reserva em cargos de nível superior. As oportunidades são para duas carreiras, tem vaga para analista de meio ambiente e analista de desenvolvimento econômico e social. A jornada de trabalho é de 40 horas semanais. Para analista de meio ambiente, há áreas como biologia, agronomia, engenharias, geografia, medicina veterinária e turismo. Já para analista de desenvolvimento econômico e social, as áreas incluem administração, direito, economia, psicologia, serviço social e tecnologia da informação. As provas são objetivas e discursivas, estão previstas para o dia 13 de dezembro. As duas etapas terão um caráter eliminatório e classificatório. E essas vagas são para Cuiabá e também para unidades da SEMA em Alta Floresta, Barra do Garças, Cáceres, Confresa, Guarantã do Norte, Juína, Rondonópolis, Sinop e Tangará da Serra. Lá no site da SEMA você encontra informações sobre o edital e o concurso.
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0: Lohane Costa, bom dia, bem-vinda. O dia já começa daquele jeito, com maçarico ligado, bastante calor. O que podemos esperar para hoje?
4: Exatamente, Cleto. Muito bom dia para você também. Bom dia para você que tá aí do outro lado, nos acompanhando atentamente. Um dia quente. Já temos temperatura bastante elevada, agora faz 29 graus na capital e a tendência é que nós possamos alcançar 36 graus hoje, com 25 milímetros. Tem previsão de bastante chuva, ventania, inclusive, chegando ali aos 70 quilômetros por hora em toda a faixa sul do estado. Cuiabá e Várzea Grande estão na rota também dessa chuva forte e da ventania ao longo do dia. Nós temos o sol brilhando forte nessas primeiras horas da manhã, o que não vai deixar ele se elevar tanto, esse calor se aproximar ali dos 39, 38 graus, é justamente essa nebulosidade que deve se formar por causa da umidade que circula junto com o calor e vai promover essa chuva no período da tarde. Ela pode perder intensidade? Pode perder intensidade, mas pode também ganhar mais força e esse volume vir ainda maior do que está previsto, com 25 milímetros para hoje. Cuiabá e Várzea Grande. Essa chuva deve se espalhar também na grande parte dos municípios aqui da região Centro-Sul, especialmente também no oeste e sudeste do estado. Nos próximos dias aí a gente já está acompanhando aquela virada no tempo, mais chuva. Amanhã ainda temos 35 graus, com 3 milímetros apenas de chuva, mas essas configurações ali no tempo, no céu já começa a se modificar, porque na quinta a máxima não deve passar dos 31 graus, com 25 milímetros de chuva por causa da passagem de uma frente fria. Então esse cenário ainda de calor, vamos conviver com esse calor tomando conta, mas é sempre de olho na chuva, no céu, porque temos previsão de bastante acumulado para hoje e também na quinta-feira, e a tendência é que a gente se aproxime do fim de semana com essas pancadas diminuindo, perdendo intensidade, mas ainda assim com chuva. Então o guarda-chuva precisa estar sempre na bolsa.
2: Importante, né, Lohane? Nesse momento a gente teve um fim de semana de calor intenso aqui na região metropolitana. Quem quis aproveitar aí para cachoeira, piscina, aproveitou.
4: Exatamente. Vai dar para aproveitar nos próximos dias também, mas sempre com aquela cautela em relação a essa chuva que deve continuar vindo. Nós temos um mapa que mostra muito bem esses volumes acumulados para os próximos 15 dias e nós temos ainda muita chuva prevista. É claro que ela vai chegar irregular, diferente para as regiões do nosso estado, mas ainda assim ela segue no radar de Mato Grosso.
2: Obrigada, Lohane. Até amanhã.
4: Até amanhã. Um ótimo dia para todos nós.
0: Intervalo e na volta a gente traz notícias sobre o esporte também. Vamos falar um pouquinho mais sobre o Santuário dos Elefantes em Chapada dos Guimarães, que completa 10 anos.

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1: Quero destacar agora Várzea Grande, porque a movimentação é bem grande. O motorista precisa, é claro, de atenção ao passar pelas principais vias. Começando pela Avenida Castelo Branco, onde o motorista vai encontrar um trânsito bem carregado agora, principalmente ali próximo ao pronto-socorro municipal de Várzea Grande e também ao cemitério São Francisco de Assis. Na Couto Magalhães, bem próximo dessa região, a movimentação ela também está bem grande, mas não é tão lenta tanto quanto essa que eu acabei de falar, que é na Castelo Branco. Então o motorista precisa passar por ali, vai com um pouco mais de atenção, um pouco mais de paciência, porque a movimentação, devido também ao horário, está um pouco mais carregada. Outro ponto agora é a Filinto Miller, que apresenta lentidão e grande fluxo de veículos também.
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3: 7h47.
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0: Estamos de volta com o último bloco do Primeira Página para te contar que o Santuário de Elefantes Brasil em Chapada dos Guimarães completou 10 anos. As elefantas Guida e Maia chegaram ao local em 11 de outubro de 2016, depois de serem resgatadas de um circo onde eram obrigadas a se apresentar. Hoje o espaço abriga 7 elefantes: a Maia, a Hanna, Bambi, Mara, Baby, Guilhermina e o mais recente, o Sandro.
1: O Sandro tem 54 anos, a gente já falou sobre ele aqui, foi o último a chegar em setembro deste ano, depois de passar mais de 40 anos em um zoológico de Sorocaba, em São Paulo. É muito legal, né, Cleto? Eu vi esse fim de semana um vídeo do Sandro, lá, o Primeira Página postou, que ele não tá mais andando curvadinho, assim, porque onde ele estava lá em Sorocaba, o recinto que tinha para ele se esconder do sol era pequeno para ele, então ele sempre andava curvado, com a cabeça baixa. E agora, por estar aí no santuário, com espaço aberto, ele escolhe onde ficar, ele joga a lama no corpo para se proteger do sol, né? Tudo isso aí com relação à natureza. Agora ele já anda com a cabeça erguida. Olha só a diferença de proporcionar para os animais essa experiência de estar em um ambiente aberto, com os devidos cuidados, digamos assim, mas com distância, a distância necessária.
0: Lembrando que o santuário é um local, é uma organização sem fins lucrativos e não está aberto à visitação pública.
1: Agora a gente fala sobre onças, a história de uma onça pintada mais famosa do Pantanal. Ela vai virar documentário com a narração da atriz Fernanda Torres. Olha que bacana. Marcha das Onças terá sua primeira exibição no dia 16 de outubro, durante a Mostra Internacional de Cinema de São Paulo. A produção acompanha Patrícia, conhecida como a rainha do Parque Estadual Encontro das Águas em Mato Grosso, e a trajetória de seus netos, a Marcela e o Rio. O filme mostra os desafios da vida selvagem e os riscos enfrentados pelas onças pintadas. Para registrar essa história, a equipe realizou 26 expedições e passou 46 semanas no Pantanal, ao longo de 5 anos de trabalho. Às vezes a gente vê um filme ali e nem imagina o trabalho que tem por trás. 5 anos, gente, fazendo registros para conseguir fazer esse filme. O documentário chega também à Netflix ainda em 2026 e será o primeiro documentário de natureza da plataforma produzido aqui na América Latina.
0: E ainda falando de meio ambiente, o maior hospital veterinário exclusivo para animais silvestres das Américas teve obras concluídas. A estrutura tem mais de 4 mil metros quadrados, poderá atender até 5 mil animais, entre aves, mamíferos e répteis. O complexo fica no Centro Político Administrativo, recebeu um investimento de R$23 milhões. A proposta é reunir em um só local consultas, cirurgias, exames e a recuperação dos animais. Apesar da conclusão do prédio, o hospital ainda não começou a funcionar. Segundo a SEMA, a abertura depende da compra dos equipamentos e do mobiliário. Ano passado, 1.450 animais silvestres, eles foram encaminhados para atendimento veterinário aqui no estado. As aves apresentaram aproximadamente 70% dos casos. A previsão é que, quando entrar em operação, o novo centro amplie a capacidade de tratamento e reabilitação da fauna no estado. 7h52, quero te trazer uma outra informação aqui nessa reta final do jornal. A capital ampliou a oferta de teste que ajuda a identificar a infecção pela bactéria causadora da tuberculose. Agora, todas as regionais de saúde têm uma unidade de referência para realizar o exame. O teste, conhecido como PPD, é feito com a aplicação de uma pequena quantidade da substância na pele do antebraço. O exame ajuda a identificar a infecção, mas não confirma sozinho um caso de tuberculose ativa. O atendimento é feito de segunda a sexta, das 7 da manhã às 11 da manhã e da 1 às 5 da tarde. A solicitação deve ser feita por um médico ou enfermeiro diretamente à unidade de referência da regional.
1: Agora a gente fala sobre descarte incorreto de agulhas, seringas e canetas injetáveis. Isso pode gerar multa, gente, de até R$4.200 aqui em Cuiabá. Atenção, o alerta é da Vigilância Sanitária, que reforça os cuidados com esses materiais para evitar acidentes e risco à saúde pública.
0: Ah, tá uma febre agora, né, com as canetas emagrecedoras, então tem que ter um cuidado na hora de descartar esses objetos. Quem descarta no lixo comum ou na coleta seletiva pode cometer infração sanitária, conforme gravidade do caso, multa de R$ 428 a mais de R$ 4.200. Qual é a orientação, então? A orientação também vale para quem usa agulhas em casa, pacientes que fazem aplicação de insulina. Esses materiais devem ser guardados em recipientes rígidos, resistentes e com tampa para evitar perfurações acidentais.
1: Quando o recipiente estiver cheio, aí sim ele deve ser bem fechado e entregue a uma unidade básica de saúde de Cuiabá para o descarte correto das agulhas. A recomendação é nunca colocar agulhas e seringas soltas no lixo, protegendo assim os coletores, os trabalhadores da reciclagem e também toda a população. Agora 7h53.
2: Esporte.
0: Flávio Santos, bom dia, bem-vindo. O que você destaca hoje pra gente?
3: Bom dia, Cleto, bom dia, Yasmin, bom dia você que tá ligado com a gente aqui no Primeira Página. Vamos começar de Brasileirão. 30ª rodada ontem, 3 jogos para fechar aí a 30ª. Curitiba 1, Botafogo também 1. Chapecoense 1, 4 para o Atlético Paranaense. E lá em Bragança Paulista, o Bragantino fez 4-2 no Cruzeiro. A liderança não mudou. Flamengo 64, segundo Palmeiras 63. Agora, o Atlético Paranaense com a vitória de ontem é o terceiro colocado, 53. O Fluminense é o quarto, 51. E o Bahia, o quinto, 49. Na zona de rebaixamento, também nada mudou. Internacional, 32. Grêmio, 31. Remo, 25. E a Chapecoense, 18. Lembrando que o Corinthians também tem 32 pontos. É o primeiro ali fora do Z4, 16º, 32 pontos.
0: Vamos olhar a Série B?
3: Vamos para a Série B.
0: Notícia boa, hein? Empate do CRB é uma notícia boa pra gente, não é não? Não é, Flávio?
1: Não. Cara dele de não,
3: Série...
1: não é não.
3: Série B, 33ª rodada, ontem tivemos Fortaleza 2, CRB também 2, Novo Horizontino 5-1 na Ponte Preta, Criciúma 1-0 no América e o Botafogo de Ribeirão Preto, aniversariante de ontem, 152 anos, fez 1-0 no Ceará. Hoje tem Atlético e Londrina. Na parte de cima, olha só, uma mudança, o Vila Nova líder 61, agora o Novo Horizontino segundo 60, terceiro Juventude também 60, quarto Fortaleza 57, quinto Criciúma 56, sexto Atlético Goianiense 53, o CRB foi a 52, o sétimo Sport 51, Goiás 48, Operário 48, Cuiabá 11º com 47.
0: Vamos analisar.
3: A derrota pro Avaí, assim,
0: tem 5 jogos ainda. Estamos a 6 pontos do G6. Matematicamente ainda é possível, mas é difícil.
3: É muito difícil. Matematicamente, sim, mas é muito difícil a situação do Cuiabá pela derrota para o Avaí no último domingo em plena Arena Pantanal, né? Mas o técnico Eduardo Barros disse que vai continuar, claro, acreditando, não vai jogar toalha enquanto houver chance. E é isso mesmo que tem que fazer. Enquanto tiver chance, tem que continuar acreditando. Cuiabá volta a campo na terça-feira da semana que vem, daqui uma semana, contra o Londrina, lá no norte do Paraná. Vamos destacar aqui a semifinal da Libertadores da América. Amanhã, quarta-feira, Maracanã tem Fluminense e Palmeiras, 20h30, esse jogo ao vivo na tela da TV Centro-América. Na quinta, 20h30, na Argentina, tem Estudiantes e Flamengo. Semifinal da Sul-Americana, hoje terça-feira, em La Bombonera, Boca Juniors e Vasco, 20h30. E amanhã, quarta-feira, às 18h, tem Atlético Mineiro e Montevideo City Torque, esse jogo em Belo Horizonte. Tá uma novela, né? O Vasco aí tentando mandar seu jogo no Maracanã, já foram vendidos mais de 45 mil ingressos, conseguiu na justiça, daí o consórcio lá

0: campanha ela começou como uma gincana entre as turmas, mas ganhou as ruas e conquistou a comunidade. Familiares, comerciantes e moradores se uniram aos alunos que fizeram a diferença com um gesto simples, mas cheio de significado. A arrecadação ela foi tão grande que o refeitório da escola virou depósito para guardar as doações. Agora os estudantes se preparam para levar esses pacotes pessoalmente ao hospital e conhecer de perto o trabalho da instituição.
1: Mais do que biscoitos, essa turma está levando carinho, acolhimento, esperança a quem enfrenta um momento difícil. Porque quando a solidariedade ela se multiplica, uma pequena ideia pode se transformar em algo extraordinário. E é com essa mensagem que a gente termina a primeira página de hoje, desejando você uma boa terça-feira.
0: Ótima terça-feira, ouvinte. Até amanhã.
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0: Hall, John Oates com Kiss on My List aqui na programação Kid de Abelha, Aba e o Joey Scamburi, 8:15. 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
2: Quero destacar agora Várzea Grande, porque a movimentação é bem grande. O motorista precisa, é claro, de atenção ao passar pelas principais vias. Começando pela Avenida Castelo Branco, onde o motorista vai encontrar um trânsito bem carregado agora, principalmente ali próximo ao pronto-socorro municipal de Várzea Grande e também ao cemitério São Francisco de Assis. Na Couto Magalhães, bem próximo dessa região, a movimentação ela também está bem grande, mas não é tão lenta tanto quanto essa que eu acabei de falar, que é na Castelo Branco. Então o motorista precisa passar por ali, vai com um pouco mais de atenção, um pouco mais de paciência, porque a movimentação, devido também ao horário, está um pouco mais carregada. Outro ponto agora é a Filinto Miller, que apresenta lentidão e grande fluxo de veículos também.
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0: Tempo firme nesta manhã de terça-feira, 31 graus a temperatura neste momento, umidade baixa já 58%, a máxima para hoje 38 graus.
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0: É, John Secada aqui na programação do Alipa e Stevie Wonder, já já a música do dia.
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0: 8:30.
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2: Muito bem, vamos com esse destaque de hoje aqui, com esse clássico, né? De Hollies com The Earth and the Bridge, lá de 1974. É um dos grandes clássicos desta banda dos anos 1970. A música fala sobre um amor tão intenso que a presença da pessoa amada é suficiente para trazer felicidade e paz. The Earth and the Bridge com The Hollies aqui na programação. Destaque de hoje da música do dia.

0: Central América, agora 8h41. Vamos com aquele momento, vamos degustar juntos, está no ar aqui.
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2: Olá, ouvinte da Rádio Easy, seja bem-vindo ao Música e Vinho, que traz a você uma taça de conhecimento sobre a fermentação alcoólica dos vinhos. A fermentação alcoólica é um milagre que forma o vinho, e sem este processo natural, é impossível ter vinho. A fermentação ocorre graças a um micro-organismo chamado levedura. Estas são encontradas na natureza, porém, a levedura mais adequada para a produção de vinho é a Saccharomyces cerevisiae, por ter maior resistência ao próprio álcool gerado e ao dióxido de enxofre, principal conservante do vinho. As leveduras transformam os açúcares do mosto em álcool, gerando calor e gás carbônico. Elas podem ser naturais ou comerciais, sendo os naturais presentes na própria casca da uva, sendo pouco utilizadas devido ao comportamento imprevisível durante a fermentação, colocando em risco a qualidade do vinho. Já as leveduras comerciais são testadas em laboratório e proporcionam maior segurança na padronização do vinho. As leveduras podem se reproduzir em ambientes com e sem presença de oxigênio. E no caso dos tintos, o oxigênio pode ser fator positivo, pois facilita o processo de transformação dos açúcares. Já nos brancos, a ausência do oxigênio é muito importante, pois o produto vinho branco é muito sensível à oxidação e pode levar ao vinho cor e sabor desagradáveis. Cabe ao enólogo trabalhar em harmonia com as importantes leveduras, sabendo manipulá-las da melhor forma. E se você, ouvinte, quer sugerir um tema para o nosso programa, envie pelo meu Instagram, @jonas.sommelier. Será um prazer. E agora fique com Bruno Mars, Talking to the Moon.

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10: Centro-América. 16 tem Whitney Houston. And,

0: White Flag com Dido aqui na programação e em instantes você confere aí o sucesso que você não esquece com o Paulo Vaz. Agora tem a informação chegando, Stephanie Gomes está no ar.
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2: Olá, bom dia. Quem vai passar pela Serra de São Vicente na BR-364 precisa ficar atento às mudanças no tráfego nessa semana. A nova Rota do Oeste vai realizar serviços de manutenção entre terça-feira, dia 13, e sexta-feira, dia 16, das 7 da manhã às 5 da tarde. Os trabalhos incluem poda de árvores com risco de queda, reparos nas defensas metálicas e aferição de radares. Durante as atividades, o tráfego vai funcionar em meia pista, no sistema Parisiga, com interrupções totais de até 30 minutos. Na terça e na quarta-feira, os serviços serão na pista sentido Rondonópolis e Cuiabá. Já na quinta e na sexta, as equipes trabalham no sentido contrário, de Cuiabá a Rondonópolis. A orientação é reduzir a velocidade, respeitar a sinalização e seguir as instruções das equipes. Outras notícias durante a nossa programação.
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8: Olá, tudo bem com você? Estamos de volta com mais uma edição de O Sucesso que Você Não Esquece. O irlandês Gilbert O'Sullivan foi um dos maiores hitmakers dos anos 1970 até o início da década de 80. Músicas como What's in a Kiss?

0: marcaram toda uma geração. Mas talvez a obra de Gilbert Sullivan que mais se destacou foi o clássico de 1972, Alone Again.
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0: Neil Diamond, que também gravou a música, disse que era incrível que um garoto de apenas 21 anos pudesse compor uma canção tão bem estruturada melodicamente e tão intensa na sua poesia. No sucesso que você não esquece, para se ouvir sozinho ou bem acompanhado, Alone Again, de 1972, com Gilbert Sullivan.

É isso aí. Eu sou o Paulo Vaz. Fique ligado que eu volto para contar mais histórias de grandes clássicos da música mundial aqui no Sucesso que Você Não Esquece. Bye bye. Sinta-se bem. Classe Executiva.

É 14 bis com o Planeta Sonho, 9:46. Agora, em instantes, você confere aí dicas importantes, né, para a sua carreira profissional com o Luciano Copini. Já, já.

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8: Pensar antes de agir é uma qualidade, mas pensar demais pode virar um problema. Você precisa fazer uma apresentação e começa a imaginar tudo que pode dar errado. Uma conversa difícil com seu chefe e ensaia 20 mil respostas diferentes. Vai participar de uma reunião e fica preocupado com o que as pessoas vão pensar. O cérebro tenta se preparar para o perigo, só que existe um momento em que a preparação vira antecipação. E antecipação excessiva consome energia sem necessariamente produzir uma solução. Se faça essa pergunta: existe alguma coisa que eu posso fazer agora para melhorar essa situação? Se existe, faça. Agora, se não existe, continuar pensando provavelmente não vai aumentar seu controle. Ansiedade muitas vezes nos convence de que estamos resolvendo um problema porque estamos pensando nele. Mas pensar sobre um problema e agir sobre ele são coisas bem diferentes. No trabalho, performance não é eliminar toda a preocupação. É aprender a transformar a preocupação em ação quando existe algo que pode ser feito. Isso é autodesempenho.
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Man in the Mirror com Michael Jackson, 9h55 agora. Obrigado aí pela sua audiência nesta manhã de terça-feira. 34 graus a temperatura neste momento em Cuiabá, a umidade já baixa em 46%. A máxima para hoje é de 38 graus. Maria Angela Prado, daqui a pouco por aqui, estarei de volta amanhã às 5 da madrugada no Happy Day e às 8 no Classe Executiva. Essa manhã, sempre com mais classe.

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0: Train com Angel in Blue Jeans. Antes nós ouvimos Spandau Ballet com Only When You Sleep. Agora 11:18, fique com as informações do Centro América News.
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3: Hoje temos uma super canção, The Air That I Breathe, com a banda britânica The Hollies. Lançada em 1974, essa canção se tornou um grande clássico. Escrita por Albert Hammond e Mickey Heslwood, a canção tem uma melodia suave e nostálgica que combina perfeitamente com os vocais harmoniosos do The Hollies. A letra fala sobre amor, solidão e a necessidade de alguém especial, como o ar que respiramos. A inspiração para a música veio de um momento de solidão vivido por Albert Hammond, o que aprofunda ainda mais o significado da letra. A busca por conexão e afeto é o que realmente traz sentido à

0: Fechando mais um bloco do Viva Easy, Ahá com Hunt and High Low, antes de Hollies com There I Breathe, em destaque na música do dia. 11h31, agradeço muito o carinho do Marcelo Jacinto, ele está no Rio de Janeiro, nos ouve nesse momento via internet. Obrigada, Marcelo Jacinto. Uma ótima terça-feira para você, para toda a sua família. E eu vou para São Paulo agradecer quem nos acompanha em Santo André. É o Rodinei. Rodinei é motorista e nos dá carona diariamente. Muito obrigada, Rodinei, a toda a sua família. Uma excelente tarde de terça-feira. 11h32, agora fique com a edição do Centro América News.
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2: Olá, a Marinha do Brasil realiza desde ontem um treinamento de segurança na usina hidrelétrica de Manso, a cerca de 86 quilômetros de Cuiabá. O serviço segue até amanhã, dia 14, com a participação de 43 militares. A operação tem como objetivo preparar os fuzileiros navais para proteger estruturas importantes como usinas de energia. A atividade também busca melhorar a prontidão das equipes e atuação integrada em situações que exijam resposta rápida. Durante o treinamento, os militares vão utilizar drones para reconhecimento aéreo, além de técnicas de orientação e patrulhamento por terra e pelos rios. Segundo a Marinha, exercícios como esse são realizados periodicamente para preparar as equipes para situações reais e garantir uma resposta coordenada. Outras notícias durante a nossa programação.
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0: Mais um bloco musical do Viva Easy. A gente começa com Rita Lee, com Mutante. Na sequência tem Luiz Capaldi, tem ainda Carpenters. Eu quero oferecer esse bloco musical para o Leandro Costa Milagre. Leandro hoje comemora mais um ano de vida. É nosso fã de carteirinha há muitos e muitos anos e recebe o carinho de toda a equipe da Centro América. Parabéns, Leandro Milagre.

0: Jason Mars com Love Someone na programação da Centro América. E agora você fica com a edição do Pense Nisso.
1: 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Julgue menos, entenda mais. Em uma aldeia no Líbano, vivia um médico muito sábio. Ele era um homem rico e, por essa razão, atendia a todos sem cobrar nada. Muitas pessoas caminhavam por dias para serem atendidas por ele. Esse médico tinha uma gata que todas as noites se sentava com ele na varanda e eles faziam companhia um ao outro até a hora de ir dormir. A gatinha era muito educada e sempre que estava com fome ia até a cozinha e ficava miando na porta até que o cozinheiro lhe dava um pote de comida. Certo dia, a gata não miou. Entrou na cozinha, subiu na pia, roubou um pedaço de carne que o cozinheiro ia preparar e, quando estava fugindo, o cozinheiro a viu. Irritado com o atrevimento da gata, ele a enxotou da cozinha com uma vassoura. Naquela noite, a gata não apareceu na varanda e o médico ficou preocupado. No dia seguinte, ele começou a procurá-la e pediu ajuda de seus empregados. Quando viu o que estava acontecendo, o cozinheiro contou ao médico o que tinha havido no dia anterior. Logo, um de seus empregados apareceu contando que tinha encontrado a gata. O médico o acompanhou e eles descobriram que ela tinha tido filhotes e eles estavam na fase de começar a comer. Ele entendeu a atitude da gata e foi falar com o cozinheiro. A gata não roubou a carne por vontade própria, e sim pelo amor e pela necessidade de seus filhotes. Ela não deveria ter sido maltratada por isso. Qualquer mãe, para atender às necessidades dos filhos, pode tomar atitudes extremas. Vemos nessa história que o cozinheiro teve um julgamento precipitado sobre uma atitude, o da gata em pegar comida na cozinha. Atitude que não era comum de sua parte. E só depois, conversando com o patrão, ele entendeu o porquê daquela ação da felina. Ela estava pegando comida para dar aos filhotes. Aprendemos que os meios justificam as ações? Não, pois não é sobre o outro, e sim sobre a nossa capacidade de julgar equivocadamente o outro. Você consegue se lembrar da última vez que fez um julgamento errôneo sobre algo ou alguém e, depois que soube dos fatos, se arrependeu de ter julgado? Essa história nos ensina isso. Sobre não julgarmos o outro sem sabermos o que o levou a tal atitude. Sim, eu entendo que nem todas as atitudes serão justificadas ou desculpadas por causa do motivo que a ocasionaram, mas que possamos frear nossos julgamentos a respeito do outro. Lembrar que o Messias, enquanto esteve por aqui, disse que da mesma forma que julgarmos alguém, assim também seremos julgados. Pense nisso, mas pense agora. Chegamos assim ao final de mais um Pense Nisso. 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

America com I Need You na programação da Centro América. Agora 4 minutos para o meio-dia. Fique com Elvis Costello e a canção She. E na sequência, nós temos a edição dos grandes clássicos na hora do almoço. Até já.

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2: Prazer enorme estar junto com você nesta tarde. Hoje, terça-feira, 13 de outubro de 2026. Tudo tranquilo por aí? A partir de agora, canções que marcaram a época, marcaram a sua vida. Na

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1: Olá, boa tarde para você e a todos os nossos ouvintes. Falamos agora sobre o trânsito na região de Cuiabá e Várzea Grande. Nesse pós-feriado, nessa terça-feira, a movimentação começa a ficar um pouco mais intensa. Começo falando da José Monteiro de Figueiredo, ali bem próximo da Senador Filinto Miller. O motorista consegue perceber uma movimentação um pouco maior nesse horário de pico. Outro ponto que eu quero destacar agora é a Miguel Sutil, ali próximo ao Parque Mãe Bonifácia. Temos um trânsito um pouco mais intenso e o motorista precisa ter mais atenção e um pouco mais de cuidado também. Região central de Cuiabá, num geral, está com a movimentação um pouco maior e o motorista também precisa de mais atenção. Mesmo cenário na Carmindo de Campos, ali bem próximo ao Parque de Exposições, e o motorista que pretende passar por ali, muita atenção. Mas é claro, qualquer atualização, voltamos a falar aqui.
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0: e calor de 36 graus. A máxima pode chegar a 37 na capital de Mato Grosso, com umidade do ar em 39% e sem previsão de chuva. Já em Sinop, 36 graus também, máxima de 37, com 39% de umidade. Há uma previsão de chuva para hoje à noite. E para a Primavera do Leste, 33 graus neste momento, máxima de 34 para hoje, com umidade do ar em 42%. Tempo segue ensolarado em Primavera do Leste.
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0: Savage Garden com Truly Medley Deeply na programação da Centro América nesta tarde de terça-feira, 13 de outubro. E nós ouvimos ainda Commodores com Thank You e tivemos Me and You com Dave McLean. 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
1: 11 minutos para uma.
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Neil Diamond com Sweet Caroline. Antes nós ouvimos Me and Mrs. Jones com Billy Paul e ainda Daddy Hall e John Oates no início do bloco com One on One.

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1: Pensar antes de agir é uma qualidade, mas pensar demais pode virar um problema. Você precisa fazer uma apresentação e começa a imaginar tudo que pode dar errado. Uma conversa difícil com seu chefe e ensaia 20 mil respostas diferentes. Vai participar de uma reunião e fica preocupado com o que as pessoas vão pensar. O cérebro tenta se preparar para o perigo, só que existe um momento em que a preparação vira antecipação. E antecipação excessiva consome energia sem necessariamente produzir uma solução. Se faça essa pergunta: existe alguma coisa que eu posso fazer agora para melhorar essa situação? Se existe, faça. Agora, se não existe, continuar pensando provavelmente não vai aumentar seu controle. Ansiedade muitas vezes nos convence de que estamos resolvendo um problema porque estamos pensando nele. Mas pensar sobre um problema e agir sobre ele são coisas bem diferentes. O trabalho, performance não é eliminar toda a preocupação. É aprender a transformar a preocupação em ação quando existe algo que pode ser feito. Isso é autodesempenho.
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0: Mais um bloco musical belíssimo na hora do almoço com Milton Nascimento, Caçador de Mim. Antes LTD, Shine On, e tivemos ainda Junior com Excuse Me.
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0: Olá, boa tarde para você, ouvinte. A ministra do Supremo Tribunal Federal, Carmen Lúcia, palestra hoje na Universidade Federal de Mato Grosso, aqui em Cuiabá. A participação faz parte da abertura da Semana do Conhecimento e começa agora, 1:30 PM. O tema do encontro é Ciência e Democracia, Caminhos para a Equidade. Durante o evento, a ministra também recebe a primeira láurea, Ordem Universitária do Brasão da UFMT. Segundo a universidade, a homenagem reconhece a atuação de Carmen Lúcia na defesa dos direitos das mulheres e da igualdade de oportunidades, inclusive em espaços onde a presença feminina ainda é menor. A palestra é realizada no Teatro Universitário e terá transmissão pela internet. A participação presencial é exclusiva para pessoas com vínculo à UFMT, e as inscrições também já foram encerradas. Se você quiser acompanhar a palestra, basta acessar a transmissão pelo canal no YouTube. Outras informações a qualquer momento aqui na programação.
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0: Michael Bolton, Can't You Love Somebody, na programação que teve ainda Dire Straits com Your Latest Trick e daqui a pouco as últimas do programa.
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0: Beatles com Iris na programação da Centro América, fechando a edição dos clássicos na hora do almoço, que teve também Michael Jackson com Earth Song e Feel Like Making Love com Roberta Fleck. Daqui a pouquinho temos o programa Sequência de Classe, eu te acompanho até 2:30.
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Quero oferecer para você que está sintonizado pela frequência do seu rádio, muito obrigada. A você que nos acompanha via internet, e aí eu vou agradecer o carinho do Robson Moreto, é o Kleber Robson Moreto, nos ouve via internet nesse momento. Muito obrigada a você e a sua família, uma ótima semana. Vamos com Duran Duran.

Zé Ramalho com Entre a Serpente e a Estrela, na programação da Centro América desta tarde, que teve Ted Swims com Lose Control e Pink e Naturals com Just Give Me a Reason. Daqui a pouquinho mais canções aqui no Sequência de Classe.

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22, deixo Elton John com Kiki D, Don't Go Break My Heart, depois R.E.M. com Losing My Religion. Daqui a pouquinho, às 2h30, tem Ricardo Bibi por aqui, junto com você, para te acompanhar. Eu volto amanhã.

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0: Barão Vermelho, amor, meu grande amor, aqui no Sequência de Classe ainda, Incubus e também Supertramp. Já já Paul McCartney, continue com a gente nesta tarde quente de terça-feira, 13 de outubro. Vamos juntos na programação da sua Rádio Easy.
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0: Carry York, amei te ver. Agora 3h34, informação chegando direto da nossa redação.
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2: Olá, ouvinte. Boa tarde para você. O descarte incorreto de agulhas, seringas e canetas injetáveis pode gerar multas de até R$ 4.200 em Cuiabá. O alerta é da Vigilância Sanitária, que reforça os cuidados com esses materiais para evitar acidentes e riscos à saúde pública. Quem descarta esses objetos no lixo comum ou na coleta seletiva pode cometer infração sanitária. Conforme a gravidade do caso, as multas vão de R$ 428 a mais de R$ 4.200. A orientação vale também para quem usa agulhas em casa, como pacientes que fazem aplicação de insulina. Esses materiais, eles devem ser guardados em recipientes rígidos, resistentes e com uma tampa para evitar perfurações acidentais. Quando o recipiente estiver cheio, aí ele deve ser bem fechado e entregue em uma unidade básica de saúde de Cuiabá, para o descarte correto. Assim você protege os coletores e os trabalhadores da reciclagem e também toda a população.
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9: Olá, tudo bem com você? Estamos de volta com mais uma edição de O Sucesso que Você Não Esquece. O irlandês Gilbert O'Sullivan foi um dos maiores hitmakers dos anos 1970 até o início da década de 80. Músicas como What's in a Kiss?

0: marcaram toda uma geração. Mas talvez a obra de Gilbert Sullivan que mais se destacou foi o clássico de 1972, Alone Again.
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0: Neil Diamond, que também gravou a música, disse que era incrível que um garoto de apenas 21 anos pudesse compor uma canção tão bem estruturada melodicamente e tão intensa na sua poesia. No sucesso que você não esquece, para se ouvir sozinho ou bem acompanhado, Alone Again, de 1972, com Gilbert Sullivan.

0: É isso aí. Eu sou o Paulo Vaz. Fique ligado que eu volto para contar mais histórias de grandes clássicos da música mundial aqui no Sucesso que Você Não Esquece. Bye, bye.
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1: 4:03. A partir de agora tem uma hora do café, nessa tarde muito agradável de terça-feira, ainda mais com essa xícara de café que eu sei que você está com ela aí para dar uma reenergizada. Afinal de contas, já rumou ao final desta terça-feira e tá na hora do café e hora da gente ouvir boa música. Vamos abrir com Is This Love, Bob Marley.

0: Sting aqui no Hora do Café, Fields of Gold, também o Gilberto Gil, Black Pumas e Lighthouse Family.
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0: The Holies, The Air That I Breathe, aqui no Hora do Café, a música do dia. Agora tá na hora de convidar o nosso especialista e barista falando de café aqui no Hora do Café.
1: Olá, fãs da Easy FM. Aqui quem fala é João Kallstrom, especialista em cafés e apaixonado por gastronomia. Hoje eu quero conversar com vocês sobre um ícone que é presença garantida nas cozinhas mais charmosas do mundo. Sabe aquela cafeteira de metal com formato oitavado e um design que parece ter saído de um filme antigo? Pois é, a famosa moca ou cafeteira italiana. Muita gente me pergunta: João, o café que sai dali é um expresso? E a resposta técnica é: não exatamente, mas ele chega muito perto. Para ser um expresso de verdade, a pressão precisaria ser altíssima, como naquelas máquinas profissionais de cafeteria. Mas a nossa querida italiana é valente. Ela usa a pressão do vapor para empurrar a água de baixo para cima, atravessando o pó com uma força que resulta em um café muito mais intenso, encorpado e aromático do que o nosso filtro de papel do dia a dia. É o que chamamos de café doméstico de alma forte. Mas para você não errar e acabar com uma bebida amarga ou com gosto de queimado, deixa eu te contar como esse ritual deve acontecer. O método é uma dança delicada entre a água e o fogo. Primeiro, a dica de ouro do especialista: coloque água já pré-aquecida no reservatório de baixo. Se você começar com água fria, a cafeteira vai ficar tempo demais no fogo, cozinhando o pó de café lá dentro, antes mesmo da extração começar, o que deixa aquele gosto metálico e amargo na xícara. E aqui vai o pulo do gato, que poucos conhecem. Antes de levar ao fogo, coloque um pouquinho de água fria, apenas um fundinho, na parte superior da cafeteira, onde o café vai brotar, e mantenha a tampa aberta. Isto serve para que, quando o café começar a subir, ele não toque o metal superaquecido da parte de cima. Essa água fria, ela serve como um berço, protegendo o café de queimar no contato com o alumínio quente e preservando as notas mais doces do grão. Assim que aquela cascata cor de caramelo começar a subir, apague o fogo. O calor residual termina o serviço de forma suave. O resultado: uma bebida densa que preenche a boca e desperta todos os sentidos. É a prova de que a simplicidade, quando feita com técnica e carinho, entrega uma experiência gastronômica digna dos melhores cafés de Roma. Eu sou o João Kallstrom, para cada momento um café com sabor de inspiração. Até a próxima!

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2: Bom fim de tarde para você. Motoristas que viajam entre Cuiabá e Rondonópolis agora contam com um sinal de internet 4G ao longo de todo o trajeto da BR-163 e BR-364. Por enquanto, o serviço está disponível para clientes da Vivo. A iniciativa faz parte de um projeto para ampliar a conectividade e reduzir os pontos sem sinal na rodovia. Para levar a cobertura à região, foram instaladas 16 novas torres de telefonia. A meta da nova Rota do Oeste é chegar a 100% de cobertura no trecho sob concessão, entre Itiquira e Sinop até o fim de 2026. Ao todo, o projeto prevê 47 torres e 25 já foram implantadas. Além de facilitar o acesso a mapas e serviços durante a viagem, o sinal pode ajudar em casos de acidentes e pane mecânica também. Clientes de outras operadoras ainda precisam aguardar a liberação do serviço. Nunca use o celular ao volante. Pare em um local seguro antes de mexer no aparelho. Daqui a pouco tem mais informações no Happy Hour.
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19: E esse é o Som da Viagem, da série Locais Charmosos para Visitar. Hoje, nosso destino será Siena, na Itália.
11: No coração da Toscana, a 240 quilômetros de Roma e 70 quilômetros de Florença, é fácil chegar em trem, carro ou ônibus e de se apaixonar pela muralha, ruas de pedra e a Piazza del Campo, de formato único. Uns dizem parecer um leque, outros uma concha.
19: Além de sua beleza, todos os anos, dos dias 2 de julho e 16 de agosto, a Piazza é palco do Palio de Siena, a corrida de cavalos que faz o coração bater mais forte.
11: É a tradição mais importante por lá. Uma corrida medieval criada para homenagear a Virgem Maria e celebrar o orgulho dos bairros, chamados de Contrade. Uma festa de fé, rivalidade e identidade que se mantém viva há quase 800 anos.
19: O charme Carme de Siena também está nas fachadas terracota, nas janelas decoradas com flores, nas pequenas lojas de artesanato e nos cafés que te convida a um expresso e doces regionais como o Panforte.
11: Ao caminhar por lá, será natural se encantar com o ritmo calmo. E ao entrar na catedral, será como mergulhar num mar de arte gótica. Mármore trabalhado, vitrais, esculturas, um verdadeiro espetáculo.
19: E como falar de Siena sem citar o vinho? Na região são produzidos os famosíssimos Chianti Clássico e o Brunello de Montalcino, além do Nobile de Montepulciano e o Vernaccia de San Gimignano, entre dezenas de outros.
11: Ou seja, rapidamente você poderá degustar vinhos premiados, visitando vinícolas e almoçando com vista aos parreirais. Va bene per te?
19: Então, se você procura um destino encantador, romântico, rico em histórias e sabores, Siena é um convite irresistível.
11: Curtiu? Então vem com a gente, siga arroba o som da viagem. Enquanto isso, pegue sua taça, aproveite seu dia e faça valer a pena.
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E no A Hora do Café, ainda Brad também, Mike, Michael Learns to Rock. That's Why. Daqui a pouquinho tem mais música, tem Live to Tell com a Madonna, 5 da tarde, Happy Hour, eu te espero por aqui, último bloco do Hora do Café, instantes, daqui 3 minutos.

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0: Titãs e os Cegos do Castelo, 5:03, fechando mais uma edição do A Hora do Café, tá de volta amanhã, às 16:00, vem aí, Happy Hour.
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13 de outubro de 2026, Correios abrem credenciamento para comércios em 21 cidades de Mato Grosso. 16 novas torres levam 4G à estrada entre Cuiabá e Rondonópolis. Último dia, o Unemate oferece 2.350 vagas para o primeiro semestre de 2027. Governo envia ao Congresso projeto de lei que prevê perdão a dívidas de mês. Tudo isso e muito mais, então, a partir de agora, aqui no Happy Hour. Vamos abrir com um dos grandes ícones dos anos 80, aliás, um dos grandes frontmans ali australianos, tô dizendo de Colin Ray em Into My Life, quando se lançou em carreira solo, que veio pra segunda edição, inclusive, do Rock in Rio, pra gente abrir

Bronze Beat, Small Town Boy, agora 5:15. E começa amanhã, dia 14, o sistema Free Flow nas rodovias MT-020 e MT-326, no trecho entre Paranatinga e Canarana. A cobrança será feita de forma eletrônica, sem cabines ou cancelas. Para veículos de passeio, a tarifa é de R$13,67. Ao todo, são 6 pórticos instalados no trecho, que passa também por Campinápolis e Água Boa. Quem tiver a tag terá o pagamento feito automaticamente. Também é possível consultar e pagar as passagens pelo aplicativo ou site da CS Rodovias, Rota da Integração. O motorista também pode pagar nos totens de atendimento instalados nos KMs. Atenção, hein? 472 e 638 da MT-020. E o governo federal anuncia 5 medidas para ajudar microempreendedores individuais e pequenas empresas. A principal é a proposta de perdoar 12 bilhões e 600 milhões de reais em dívidas de cerca de 3 milhões e 600 mil MEIs com a União. O perdão ainda depende da aprovação do Congresso e a previsão é que entre em vigor a partir de 2027. O pacote também inclui o Desenrola 3.0 para renegociar dívidas bancárias e uma proposta de apoio de até R$5.000 para investir nos pequenos negócios. Outra mudança prevê aumentar o limite anual de faturamento do MEI dos atuais R$81.000 para R$110.000 em 2027 e tem uma proposta para seguir no ano seguinte, em 2028, para R$140.000, então, né? Esse limite anual, que já tem alguns anos que não é reajustado. E essa questão dos microempreendedores, os MEIs, somam aí 70%, na verdade, da economia no país. Então, realmente seria algo aqui que ia ter uma mudança bastante importante, não é? Agora 5:17. Seguimos com o Happy Hour por aqui até às 7:00 PM. Mandando aqui um abraço para Tiago Paiva, tá em São Paulo curtindo aqui. A gente, olha, tá em viagem e conectado com a gente aí. Grande abraço. Abração, Tiago. Luzinéia também. Querida Lu, Marcelo, grande abraço. Ercílio, com a gente chegando por aqui. Elizabeth, vamos juntos. Daqui a pouquinho tem Clássico do Ouvinte. Aproveita para mandar o seu enquanto a gente ouve Exagerado.

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3: Oi, Bip, boa tarde para você e uma excelente tarde para você, ouvinte da Rádio Centro América Easy. Vamos às atualizações do trânsito, porque em alguns pontos da cidade ele já está pesado nesse fim de tarde. Na região do Morro da Luz, quem vem pela Avenida Fernando Correia e acessa a Avenida Tenente Coronel Duarte vai encontrar lentidão. E você, motorista, também encontra lentidão, congestionamento na Generoso Ponce para você que segue em direção à Avenida da Prainha. Você que está na Avenida da Prainha, o trânsito segue lento nos dois sentidos, principalmente no cruzamento com a Avenida Mato Grosso. E quem está na Mato Grosso também vai encontrar lentidão para acessar a Avenida da Prainha. Já na Avenida Miguel Sutil, o fluxo segue carregado nos dois sentidos no acesso à rotatória do Círculo Militar. Na Avenida Fernando Correia, sentido Coxipó, a fila é longa. Vai da rotatória do 9º Batalhão até a Avenida Palmiro Paes de Barros. Na Mário Andreasa, o trânsito flui bem nos dois sentidos. Eu volto daqui a pouco com atualizações do trânsito.
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5:25. Vamos saber como é que fica a previsão do tempo para amanhã. Em Cuiabá, sol com algumas nuvens, chove rápido durante o dia e a noite. A máxima será de 34 graus. Em Sinop, dia nublado, com possibilidade de chuva leve à noite, máxima será de 36 graus. Em Primavera do Leste, sol e aumento de nuvens de manhã, pancadas de chuva à tarde e à noite, máxima 35 graus. Agora, nesse momento na capital, 34 graus, umidade relativa do ar em 46%, pouquíssimas chances de chuva. Parece mesmo que é amanhã que essa chuva vem. Vamos ver, né? 5:26, segue o Happy Hour.

Off the Wall, 1979, um dos álbuns emblemáticos na carreira do Michael Jackson, porque esse foi o primeiro álbum em que o Quincy Jones entra na parada. Entra pra jogar junto com o Michael Jackson, e essa parceria vai até 1987 no Bad. Curiosamente, será a segunda parte, a partir de 1987, para quem assistiu a cinebiografia nos cinemas, né? Com certeza você deve ter visto, ou deve ter visto algum trecho, lido algo, porque foi o assunto mais comentado meses atrás, a cinebiografia do Michael Jackson. E aí todo mundo, poxa, mas termina aqui, termina aqui. Aí, se você não sabia, tem uma segunda parte, obviamente, para trazer toda aquela polêmica, ele lá em Neverland, aquele envolvimento com as crianças, Macaulay Culkin e tudo mais, mas também vai explorar a vida artística, que é o que importa. O que importa é a carreira artística do Michael Jackson, é isso que a gente quer revisitar sempre. E é fundamental aqui na Centro América FM ter Michael Jackson, o rei do pop, na nossa programação. Off the Wall, Rock With You, aqui no Happy Hour. Olha só, os Correios estão com credenciamento aberto para comércios de 20 municípios de Mato Grosso, que podem se tornar pontos de recebimento e retirada de encomendas, hein? A oportunidade contempla Cuiabá, Várzea Grande, Rondonópolis, Sinop e outras cidades do estado. Atualmente, Mato Grosso conta com 17 pontos de coleta em funcionamento. O serviço também permite que o cliente escolha onde retirar suas compras por meio da modalidade clique e retire. Para participar, a empresa precisa estar instalada em uma das cidades contempladas e atender às exigências do edital. As regras estão no site oficial dos Correios. Bom, já que a gente estava falando aqui de Michael Jackson, né? Renato Russo, você deve ter visto também no último dia 11 de outubro, no sábado, no domingo, né? Domingo, acabou a gente então completando 30 anos sem Renato Russo. Faleceu em 1996, aos 36 anos, e aí deixou uma discografia incrível também. Outro Renato Russo a gente não vai ter por várias circunstâncias e contextos de sociedade, históricos e tudo mais. A gente não vai conseguir produzir mais um Renato Russo, infelizmente não, né? E tem uma curiosidade, você sabe qual que é a música, segundo o ECAD, mais executadas e regravadas da obra dele? Tempo Perdido, do álbum 2, né? E aí o Renato também acabou mostrando um lado bastante diferente quando lançou O Equilíbrio Distante, lá em 1995, inteiro em italiano. Realmente foi impactante na época, né? E tem uma edição especial que tá saindo aí, um vinil duplo, e acabou sendo um ano antes dele morrer. Três décadas então depois, a música do Renato Russo continua presente na vida da gente. Para eu não tocar a música mais executada e a mais regravada, lembrei, além de falar de muita coisa, como a gente sabe, o Renato Russo falando de amor, de vida, muitas reflexões, era um cara inquieto e tal, ele também colocava ali o dedo na ferida. Em 1987, logo depois de lançar O Tempo Perdido, ele lançou Que País É Esse? Inclusive, sexta-feira passada, eu não sei se eu consegui tocar, eu sei que me pediram, e sempre tem um pedido. Essa música continua atemporal e, enfim, trazendo, ecoando esses problemas que a gente tem de redemocratização e tudo mais. Só que em 1987 ele também estava falando de algo bastante interessante, que era um descaso dos políticos e da sociedade também de se impor na questão da usina nuclear de Angra dos Reis. Se lembra disso? E, inclusive, muito ali no contexto dos acidentes nucleares, como o de Chernobyl, Césio 137, estava muito presente na época. E aí vamos ouvir Angra dos Reis aqui pra gente relembrar a obra do grande Renato Russo.

0: Boa tarde, tudo bem? Que legal você contar a história aí da Legião Urbana, do Renato Russo. Nos meus tempos de faculdade, a gente fez um trabalho de radiojornalismo que era justamente sobre a Legião Urbana, né? Que iniciou através do aborto elétrico. História muito interessante da vida deles. Boa tarde. E foi muito gostoso fazer esse trabalho, porque não tem quem não goste de Renato Russo, das músicas Legião Urbana. E foi bem interessante descobrir a história de uma banda que a gente gosta tanto, né? Se bem que agora a gente tem você aí para dar aulas pra gente. Mas enfim, há uns 20 e poucos anos atrás não tinha.
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0: aqui, Donna Hathaway. Essa música não traz pra você algo de aconchego, sabe? Leveza, pureza, demais, né? Um dos maiores duetos da história da música mundial. Donna Hathaway, antes de perder a vida aos 33 anos de uma maneira muito triste. E a Roberta Fleck, que ano passado, essa conseguiu seguir a vida emocionando a gente. Falamos aqui no Happy Hour também. É aquilo, né? Esses grandes nomes da música, falando agora há pouco do Renato Russo, algumas reações aqui também pelo nosso WhatsApp, falando da importância do Renato Russo, nossa música brasileira, e esses grandes ícones aí, representando a música mundial, não só pela música, por si pela música já seria tudo, mas sempre buscando a instituição música, não a ideia da canção, daquilo que eles estavam ali colocando, né? Como composição, mas pegando a instituição música e atravessando fronteiras, atravessando oceanos, e é isso que a música faz com a gente. Sempre nos encontra, não é mesmo? Só que a gente tem que ir buscar essa música sempre, porque ela chega até você pela Centro América FM por tantas maneiras que você pode ouvir música, mas o nosso interesse tem que permanecer ali. Por isso, estamos aqui nessa curadoria diária para você, 24 horas por dia, para surpreender quem está do outro lado, sempre com a melhor programação. Bom, vamos lá, trazer informações agora do trânsito. Vamos ver como é que tá Cuiabá em 99.1, para você que acompanha a gente em 95.5 Sinop. Inclusive, deixa eu mandar aqui, antes de trazer informações do trânsito, uma participação muito legal aqui. Deixa eu ver se eu encontro aqui, algumas mensagens entraram. Peraí, olha, perdi a mensagem aqui, não é possível uma coisa dessa, não é possível. Deixa eu ver aqui, mandar um abraço pra ela que tá curtindo, a gente tá em Sinop, aqui com a gente. Bom, daqui a pouquinho eu acho, mas 96.7 também em Primavera do Leste, você pode compartilhar informação aqui com a gente. Fabrício Baldini de volta pra falar do trânsito.
1: Oi, Bip, para você que está chegando agora aqui na Rádio Centro América Easy, desejo um excelente fim de tarde de terça-feira. Vamos ao trânsito em Várzea Grande no momento. A lentidão na Avenida Couto Magalhães, breve lentidão nos dois sentidos da Filinto Miller, na região do centro. Lentidão também na rua Fenelon Miller, no cruzamento com a Filinto Miller, no centro. Breve lentidão na Filinto Miller, na lateral do shopping, sentido rotatória. Lentidão também na Avenida Ulisses Pompeu, na rotatória do bairro Figueirinha, para você ouvinte que vem da Avenida Júlio Campos. A lentidão também se repete na Avenida da FEB, para você que segue no sentido da região do Zero. Essa mesma lentidão se repete na Avenida Ulisses Pompeu, também na rotatória do Zero. Lentidão na Prefeito Murilo Domingos, no mesmo local. Lentidão também na Mário Andreasa, para você, motorista que vem de Cuiabá e segue até as proximidades do contorno entre a Estrada da Guarita, a Mário Andreasa e a Avenida João de Deus Bulhões. A boa notícia é que o trânsito flui bem nas pontes Maria Bocaiúva, Sérgio Mota e Sarita Baracate.
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Creedence Clearwater Revival, I Heard It Through the Grapevine. Essa música é um espetáculo, uma obra de arte. Na verdade, essa música tem quase 11 minutos. Naquela ideia do rock progressivo que não tinha nada a ver com a onda do Creedence, soft rock, um country rock e também um blues rock. Eles misturavam muita coisa. John Fogerty estava muito criativo no final dos anos 60 e começo dos anos 70, tanto é que eles lançaram essa versão no Cosmos Factory, um dos álbuns mais emblemáticos da década e, obviamente, da carreira do Creedence. O John Fogerty foi buscar inspiração onde? Na Motown Records. Essa música pertence, originalmente faz parte da discografia da Motown Records, gravada inclusive pelo Gladys Knight and the Pips em 1967, porque é um ano antes. Em 68, o Marvin Gaye fez uma versão dessa música que também é outra obra de arte. Duas coisas distintas, a mesma música, mas são coisas distintas. As duas espetaculares. Eu fico com o Marvin Gaye, obviamente, mas o Creedence tem o seu valor aqui nessa versão. Banda muito legal, passou por uma dificuldade danada com aquela história daquele produtor, o Saul Zentz, produtor de cinema, também tinha comprado todos os direitos da banda. Recentemente, o John Fogerty, que conseguiu reaver os direitos sobre a sua própria obra, uma história longa e tal, mas ali naquele momento também houve conflito. A gente ouviu o Get Back, aqui o baixo do Paul McCartney, né? E o Stu Cook, o baixo dessa música também, é um negócio absurdo. São obras de arte do mesmo ano, de 1970, ali os Beatles lançando no Let It Be, o que seria o Get Back, depois o Abbey Road, acaba sendo lançado na sequência, mas o Cosmos Factory também. Falando de 1970, ó, só um exemplo de dois álbuns e a sonoridade dessa música, tudo que foi feito aqui, até hoje é difícil a gente ver algo ou ouvir algo parecido. Tenta sempre buscar nessa fonte, mas parecido e igual não vai ter mesmo, né? 6:08 agora, uma mensagem, uma última notícia aqui, só pra gente fechar esse bloco. Hoje é o último dia para se inscrever no vestibular da Unemate para entrar na universidade no primeiro semestre de 2027, hein? São 2.350 vagas em 59 cursos de graduação distribuídos em 11 municípios de Mato Grosso. E tem duas formas de concorrer: por prova presencial ou pela análise do histórico escolar, dependendo do curso escolhido. A taxa é de R$180 para quem vai fazer prova e R$30 para quem concorre pelo histórico. As provas serão aplicadas no dia 22 de novembro, das 13 às 18, no horário de Cuiabá. As inscrições devem ser feitas pelo site vestibular.unemate.br. O resultado final sai a partir do dia 25 de janeiro de 2027. Seguimos com o Happy Hour. Vamos juntos até às 7 da noite. We'll be right back.

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2: Muito bem, 34 graus, umidade relativa do ar em 45%.
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1: Segue até às 7 da noite. Bem-vindo, bem-vinda para você que tá chegando agora em 99.1 Cuiabá, 95.5 Sinop, 96.7 Primavera do Leste. Trazemos sempre, todos os dias, a partir das 5 da tarde, os principais destaques do Brasil, do mundo, notícias da nossa cidade, do nosso estado. Já já, inclusive, a gente vai falar sobre 16 novas torres que levam 4G à estrada entre Cuiabá e Rondonópolis. E ainda nos indicadores econômicos, a movimentação do mercado financeiro, índice Bovespa e tudo mais. 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

A música diz: as coisas já não são como antes na natureza e devemos ter mais consciência e preservar. Marvin Gaye.

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2: Muito bem, para você circulando pelas ruas da cidade, muito obrigado sempre pela sua audiência. Aliás, você pode mandar aqui pelo nosso WhatsApp informações do trânsito. Olhando o mapa ao vivo da cidade agora, situação é bastante delicada, muitos pontos de moderado a vermelho. Eu diria que mais intenso, né? Que seria aqui, então, nessa ilustração do mapa ao vivo na cidade, vias em vermelho com um trânsito intenso, pouquíssimos trechos de moderado, né? A gente tem um problema bastante comum, inclusive nesse horário, passando em frente ao Parque Mãe Bonifácia. Logo depois ali da rotatória do centro de eventos, pegando então o Trevo Santa Rosa, Círculo Militar, tudo travado ali no Parque Cuiabá também, historiador Rubens de Mendonça, saindo do Parque Massaro Okamura, toda a extensão até o centro, bastante delicado. Muita paciência no trânsito, hein?
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2: 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Olha só,

0: e os Prisioneiros do Rock.
1: Assim que nós conhecemos aí o filme em que o Elvis estava protagonizando, protagonizando o Jailhouse Rock, lançado em 1957, logo após então o seu primeiro álbum full, cheio. Elvis estava no auge, um ano depois ia servir ao seu país na Alemanha, o resto é história que a gente já conhece. Agora, desse som que você ouviu, o rockabilly, sendo fundamentado não só por ele, mas pelo Karl Parks, entre tantos outros nomes lá, em 1939, essa ideia de você ir e dançar e chamar a sua garota para sair para os salões, então, ali pelo interior dos Estados Unidos, ou em Nova York, nos teatros, o conhecido, então, jazz swing, foi feito exatamente em cima de uma base que a gente vai ouvir agora, In the Mood, do Glenn Miller, que foi lançado em 1939 e que vai trazer vários samples, vários recortes em cima, então, desse andamento do swing. Se não for o mais famoso, é um dos mais. E aqui o remix de Jive Bun and the Masters Mixers.

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1: O fim da escala 6x1 entra em uma semana decisiva no Senado. Os parlamentares devem votar nesta quarta-feira, em primeiro turno, a proposta que reduz a jornada máxima de 44 para 40 horas semanais e garante 2 dias de descanso remunerado sem redução de salário. Para ser aprovado, o texto precisa passar aí pelo menos com 49 votos favoráveis, mas a votação ainda não é definitiva. A proposta precisa passar por um segundo turno. E o debate ganhou um novo capítulo com Flávio Bolsonaro. Depois de criticar a proposta, o senador e candidato à presidência declarou que vai votar a favor, dizendo que se posiciona conforme a vontade da maioria da população. No mercado financeiro, o dólar subiu 0,71% e ficou em R$5,02. O euro também teve crescimento de 0,7% e é vendido a R$5,62. O Ibovespa caiu 1,09%.
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1: E quem pega a estrada entre Cuiabá e Rondonópolis já pode contar com internet 4G pelo caminho. Nas BRs 163 e 364, por enquanto, a novidade vale para quem é cliente da Vivo. Para melhorar o sinal, 16 novas torres foram instaladas. E a ideia é cobrir todo o trecho da concessão de Itiquira até Sinop até o fim de 2026. Na prática, isso ajuda a usar o GPS, consultar informações e até pedir socorro se o carro der problema. Precisou de ajuda na rodovia? É só ligar para o 0800-065-0163. O atendimento também funciona pelo WhatsApp. Mas fica aí o alerta, hein? O celular e volante, sempre as duas mãos ao volante. Nunca mexer no celular enquanto você dirige. A gente vê tanto isso na rua, que não é fácil, né? Imagina na estrada ainda, que a percepção é outra. Enquanto você acha que você está no controle, né? Comprovadamente você não está. Então é sempre muito importante estar atento e atenta ao volante. 6h41. Seguimos então aqui com o Happy Hour. Paulo Fernando chegando aqui, que legal. Tiago Paiva tá em São Paulo, né? Curtindo a gente aí. Falando desse remix, né? Jive Bunny and the Master Mixers. Bom, veja que foi no final dos anos 80. Esse aqui é um projeto, inclusive, britânico, né? Fez essa colagem, para falar um termo mais aqui aberto para que todo mundo entenda. Então, pega-se a base do In the Mood, do Glenn Miller, um grande sucesso, com certeza, do swing jazz, todo mundo dançava. Essa era uma das músicas mais famosas. Se houvesse uma apresentação, essa música não tocasse, acho que a coisa ia ficar feia, ia ficar ruim. E aí, depois, 17 anos depois, a gente vai falar do rockabilly já mais fundamentado, tudo que estava acontecendo ali em Memphis, né? A gente fala, obviamente, do jazz em Nova York. Kansas City também é um lugar espetacular, mas a conversa é um pouco mais longa. A gente vai ter grandes nomes ali surgindo: Charlie Parker, Lester Young, tantos caras que foram para Nova York entregar essa sonoridade para esses músicos que também estavam precisando se inspirar em algo diferente. É isso, é essa coisa orgânica da música. No final dos anos 40, dos anos 30, começo dos anos 40, o jazz começa a mudar e aí essa sonoridade também é absorvida por esses jovens. Então, Elvis Presley, Jerry Lewis, o Cole Parkins, de certa forma o Coltrane também, com o Johnny Cash. Tudo, na verdade, foi importante por conta de compassos da música, o 12 Blues, que são os 12 compassos do blues. Muita coisa legal acontecendo. E também teve um momento bastante interessante, já que tem muita gente reagindo aí que gosta dessa sonoridade. Me lembrei de uma grande perda, né, que a gente teve, já superado, obviamente, em 1959, um trágico acidente acaba levando 3 grandes nomes da música naquele momento, essencialmente 2 muito importantes. Eu já falei aqui, o Buddy Holly, em 1959, ficou conhecido um acidente aéreo como o dia em que a música morreu, porque tinha um outro cara lá também fazendo muito sucesso e muito novo, 17, 18 anos. Imagina, esses caras estavam construindo essa sonoridade com essa idade lá. Então, hoje, o que faz um jovem de 17, 18 anos? O que faz um jovem de 17 e 18 anos? Naquela época o assunto era diferente, não é mesmo? E aí a gente perdeu também um outro grande músico que depois é homenageado, inclusive num filme no final dos anos final dos anos 80, que é a banda Los Lobos, faz uma versão bastante bacana, que entrega para uma outra geração o que era o Ritchie Valens. Agora, em 1955, ele fez Come On, Let's Go. Vamos ouvir.

0: teto. Virou o Vichan, que um ano depois fez Good Golly Miss Molly. A música não é dele, mas ele deu toda essa alma. E aí, da série, só pra gente pensar, o que a gente estava fazendo no intervalo entre 18 e 23 anos? Bom, o Rich Valens escreveu Come On, Let's Go com 14 anos, nem 15 anos completos. E aí, o Little Richard tava com essa intensidade com 23 anos. Pra gente pensar na vida, né? 6h48. Daqui a pouquinho tem mais Happy Hour e um clássico, hein? Aproveita pra indicar um.
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7: Tudo bem? Está começando mais um Cerveja para Descontrair. Hoje nós vamos responder a pergunta da Josi Bulhões e ela pergunta: o que significa cerveja não filtrada? É uma cerveja melhor? Josi, não necessariamente. Às vezes a cerveja não é filtrada por uma questão técnica mesmo, às vezes o cervejeiro não quer que ela passe pelos filtros e ela perca ali algumas características, alguns tipos de sabores. Se você pegar aí cervejas de trigo, por exemplo, elas não passam a maioria delas não passam por filtros, né? Alguns estilos de escola alemã também não passam, justamente para você manter a complexidade de maltes, de sabores, porque quando elas passam em determinados tipos de filtro, ela perde um pouco dessa característica, né? Perdem sabores e aromas que poderiam construir uma cerveja mais complexa. Mas isso depende muito de cada cervejaria. Às vezes a cervejaria opta por ter uma cerveja limpinha, translúcida, brilhante, então ele vai passar por um filtro para tirar essa turbidez, que é muito comum nas cervejas não filtradas. É uma questão de determinar aquilo que você quer. Muitas vezes o cervejeiro determina na sua receita que ela não vai passar. Existem ganhos, existem perdas nesses processos, mas normalmente não significa que uma cerveja não filtrada é melhor. É só uma questão de técnica mesmo. E aí, gostou do nosso programa de hoje? Nós vamos ficando por aqui, eu agradeço a sua audiência e você já sabe, cerveja é para descontrair com moderação e responsabilidade.
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Repito, que maravilha. Meu dia não estava muito legal até esse momento, até eu estar ligado aqui na Centro América, nesse momento maravilhoso desse rockabilly lindo, maravilhoso que você está tocando na sua programação maravilhosa. Obrigadão. Aqui é o professor Rafael, em Humberto de Campos, Maranhão.

0: Simple Minds, Don't You Forget About Me, e o Giovanni lembrando do Clube dos Cinco, exatamente. É uma projeção danada pro Simple Minds, até depois foi bem difícil eles conseguirem se desvincular desse sucesso do cinema. Veja, precisava de uma projeção, e aí veio, e depois eles não estavam curtindo a onda de ser reconhecido como a banda do filme O Clube dos Cinco, que é o Breakfast Club. É, muito famoso, foi lançado em 1985 esse filme, e Sessão da Tarde. Roteiro de Sessão da Tarde. Acho que é por isso que eles não curtiram muito a ideia depois. Aí tentaram, que ficou muito legal, a homenagem Mandela Day no dia de aniversário de 77 anos do Mandela. Ele estava preso ainda, e aí num concerto eles tocaram essa música, que tem uma letra muito legal, mas é isso aí, Clube dos Cinco, a música acabou. O Survivor também, com o Rock, o 3 e o 4, mas aí eles levaram numa boa, porque eles não faziam sucesso nenhum até o Sylvester Stallone pedir Eye of the Tiger, pediu pra, né, enfim, fazer uma música no contexto do personagem ali, queria mais força. Aquela época era diferente, o contexto era outro, você tinha as pessoas no cinema, a força que o cinema e a televisão também tinha naquele momento era muito grande, e aí você ter um hit num filme ainda mais da franquia do Rock, e aí na sequência com Burning Heart no Rock 4, imagina, mudou a vida dos caras. Aí o Simple Minds não curtiu muito essa ideia de estar associado. Talvez tivesse feito pro Rock um pouco melhor, né? 6h59, fechando então mais uma edição aqui do Happy Hour. Tô de volta amanhã junto com você. E aí tem pedidos aqui do Johnny Cash. Mencionei o Johnny Cash, quando chama Johnny Cash, a Flávia lembrou que o pai dela adorava, não tem mais ele aqui com ela, mas tudo bem, resolvido. E ela queria que eu tocasse uma do Johnny Cash. Vamos tocar uma daquele American 4, que um pouco antes dele lançar esse disco, ele já estava com problemas de saúde, mas deixa essa obra-prima, uma sequência desde 1995, produzido pelo grande Rick Rubin, um dos grandes produtores, só para você ter uma ideia, responsável por vários discos de sucesso do Red Hot Chili Peppers. E aqui ele conseguiu a liberação, inclusive, dos caras do U2 e principalmente do Bono Vox, para fazer essa versão espetacular de One. Até amanhã. Excelente noite de terça-feira, boa semana, obrigado sempre pela sua audiência.
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3: 7:05.
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Mas e essas experiências gostosas, né? Então, vamos juntos a partir de agora com os clássicos da original aqui até as 9 da noite. Bom, hoje tem mimo, viu? Tem par de ingressos pro cinema, você já pode mandar a sua mensagem aí com o seu nome completo, a senha, olha, eu quero cinema e boa sorte. Vamos juntos. Manhattan's Forever By Your Side abre os clássicos de hoje.

0: Olhando a minha melancolia solitária, dia após dia, day after day, aqui nos clássicos da original, dia após dia, com Badfinger, primeiro bloco dos clássicos de hoje. Ainda Manhattan's Forever by Your Side, belíssima canção. Teria Cyndi Lauper agora pra tocar pra você também, mas eu vou ao intervalo e já volto, viu? Não sai daí.
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0: Sete e 17.
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0: 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Obrigado aí pela sua audiência, onde você estiver acompanhando a programação, pelo rádio ou pela internet, se conectando com a gente, né? É bom ter a sua audiência sempre. Então, feliz noite, deixa eu agradecer aqui a audiência então da Daiane, que mandou aqui a sua mensagem. Obrigado, Daiane, feliz noite para você. Luiz Alexandre, Simone, feliz noite, Simone. Obrigado pela audiência também, a Alessandra Lucena, o Giovanni Abreu, o Ender Emerson, o Edilson Souza, a Kátia Regina, o Aparecido, Viana, também com a gente, o Orli, não, o Rodinei, né? Que está lá em Santo André, na verdade ele me chama de Orli, é o Oli, viu, o Rodinei? Obrigado aí pela sua audiência, pela internet aí com a gente, trabalhando também na noite de hoje, né? E acompanhando a programação lá em Santo André, São Paulo, a dona Antônia, o Ercílio, boa sorte para você que mandou mensagem aqui para concorrer ao par de ingressos para o cinema. Maria Socorro chegou aqui a sua mensagem também. Quem mais mandou aqui? O Wendel, obrigado, Wendel. A Érica Maria, feliz noite para você também e boa sorte. Clássicos da original na noite dessa terça-feira e a gente segue juntinhos com boa música, né? Peter Cetera, Heaven a Fool Can See.

a lenda. Frank Sinatra e Let Me Try Again. Outra lenda da música mundial também, a cantora Nina Simone passou por aqui com a sua voz marcante, incrível, né? Eunice Kathleen Waymon, conhecida no mundo como Nina Simone. Ela foi pianista, cantora, compositora, ativista pelos direitos civis dos negros norte-americanos e também bastante conhecida nos meios musicais do jazz, né? E essa canção que ela gravou não é dela, foi uma versão que ela fez aí em 1965, Feeling Good, e se tornou um clássico da música mundial, inclusive já alguns trechos usados aí em algumas propagandas de grande repercussão e sucesso no mundo, né? Na televisão. Bom, eu já volto com mais clássicos para você.

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4: Centro América 7:32.

A sua Rádio Easy, Centro-América FM, fácil de ouvir por aqui, clássicos da original. E ó, não se esqueça, eu vou sortear o par de ingressos para o cinema. Já recebi aqui muitas mensagens de participação, muitas mensagens de boa noite também. Obrigado, viu, gente, pelo carinho aí. Agora, se você quer concorrer, mande aí você também a sua mensagem, tá bom? E participe aqui no final da noite de hoje, eu vou fazer esse sorteio. E eu sigo agora com os clássicos da original, com mais lendas da música mundial. Bill Collins, aqui é a lenda cantando uma música lendária também, né?

Tears in Heaven, Eric Clapton nos clássicos da original. Ainda Century Lover White, também Phil Collins, My Girl. E é hora de mais um intervalo aqui.

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17: 7h49.
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17: 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Agora com The Corrs e Bonovox. When the Stars Go Blue.

Mais um grande nome da música mundial aqui nos clássicos da original para fechar a primeira hora de clássicos dessa terça-feira, Lionel Richie. E essa música que marcou época, né? Fez história e a gente continua curtindo demais. Eu gosto muito de Say You Say Me. Com ela eu fecho então a primeira hora de clássicos aqui nessa noite. Ainda tivemos Tonight com Free Song, The Corrs, Bono Vox, When the Stars Go Blue, e é hora de sucesso que você não esquece. Aliás, minto, é hora do Pense Nisso, momento de reflexão da noite, e eu já volto.

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1: Julgue menos, entenda mais. Em uma aldeia no Líbano, vivia um médico muito sábio. Ele era um homem rico e por essa razão atendia a todos sem cobrar nada. Muitas pessoas caminhavam por dias para serem atendidas por ele. Esse médico tinha uma gata que todas as noites se sentava com ele na varanda.